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0: Cheguei, Brasil! Cheguei, minha Bahia! Bom dia pra você! Receba o meu bom dia nessa manhã! Uma ótima quarta-feira pra você que está com a gente ouvindo o nosso programa. Já acordou cedinho aí? Está com a gente ouvindo a nossa programação. Hoje o nosso calendário marca quarta-feira. É dia 10 de junho de 2026. Bom demais estar com você nessa manhã. Hoje é quarta-feira, meu amigo. Já estamos aí no meio da semana, hein? Tá voando, está a jato, né? Tá igual um avião a jato, já passando rápido demais. Prazer estar com você nessa manhã, por aqui o seu Dralcântara e aí você ouvinte que é muito mais importante. Até as 8 da manhã, a gente leva muita coisa boa pra você, música sertaneja, raiz, do jeito que você gosta. Ah, também a sua participação ao vivo com o nosso, no nosso programa, tem notícias pra você e muito mais. Vem comigo porque aqui você vai ouvir a melhor. O nosso zap é o 759-9207-4717 pra você participar com a gente, interagir aqui no nosso Amanhecer na Chapada Diamantina.
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0: Bom demais estar com você nessa manhã. 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Gente, bom dia. Já são 6:06 da manhã, 6:06 da manhã. Tá na hora de acordar, hora de levantar. Porque, né, já é um novo dia, já é uma nova lida. Já estamos nos preparando aí para mais uma batalha nesta quarta-feira, hein? Você que já fez aquele cafezinho gostoso, que legal, que legal. Tá passando o cheiro aqui desse café aí, um cafezinho coado aí, né, no fogão de lenha. Coisa boa, hein? Legal demais. Vamos começar o nosso programa? Vamos começar então. Eu trago essa daqui, ó, André e Adriano. Eu nasci pra cumprir a sorte. É a música, hein? 6:07 da manhã. Que Deus abençoe a todos. Uma ótima quarta-feira.

Legal demais, 6 da manhã, mais 9 minutos. E você, nasceu pra ser alegre, pra ser feliz ou não? Pois é, é isso aí, meu amigo. A gente passa por algumas coisas, né? Algumas tristezas.

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0: Bom demais estar com você. Oh, coisa boa, você ouviu o modão aí, né? Eu nasci pra cumprir sorte. Essa música aí foi com André e Adriano, pra começar o nosso programa de hoje. É um provérbio que diz: mais vale um bom nome do que as muitas riquezas. Pois é isso mesmo, viu, gente? E o ser estimado é melhor do que a prata e o ouro, né? Mas é melhor você ter um bom nome do que ter muitas coisas, muitos bens, né, não? Legal demais. Gente, são 6 da manhã, mais 10 minutos. 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Bom, legal, gente. 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Mas é isso aí, você vai mandando o seu alô, vai mandando a sua mensagem e você vai falando com a gente aqui no nosso programa. Nessa manhã de quarta-feira, a minha amiga Nilda já está aí com a gente. Alô, Nilda, bom dia, Nilda.
2: Bom dia.
0: Eita, o negócio tá bom aí, hein? Olha aí.
2: Carninha frita agora.
0: Carninha frita. Olha.
2: Aí sim, né?
0: Ela mandou um vídeo aqui, rapaz, uma carninha frita acebolada, meu amigo. Imagina aí com um cuscuzinho, hein? Ô, Nildo, um abraço pra você, minha amiga. Nildo, aí, olha aí o cuscuz. Tem o cuscuz também, né, rapaz? Ela mandou um vídeo fritando uma carninha aqui, ó, carne do sol. E isso, meu amigo, uma hora dessa, hein? Eita, bom demais. Hilda, um abraço para você, minha querida. Muito obrigado aí na Baixada, né, ouvindo o nosso programa e fazendo aquele café reforçado já agora cedo, né? Legal demais. Você vai mandando o seu alô, mandando o seu áudio, mandando a sua mensagem para o nosso zap 759-9207-4717. Vai participando com a gente, porque aqui você vai ouvir a boa música sertaneja. Vamos lá então, deixa eu trazer uma música bonita. Com Cascatinha e Ana. Essa aqui é pra você matar a saudade, olha. Olha aí, ó. A coxa de retalho. Bom dia, bom dia.

0: aí pra você a coxa de retalho com cascatinhana pra matar a saudade, né? É que é demais. Vamos essa seguindo 6 da manhã, mais 18, 6 e 18. Já me deu fome aqui, viu, Nilda? Ei, rapaz. É, mandou aqui esse negócio agora. Agora a fome bateu, né? Oh, coisa boa. Deixa eu falar com minha tia, rapaz. Minha tia Guilmar tá lá no Sítio Recreio. Bom dia, minha tia. Tudo
1: pra
0: bem
1: você, por aí? Minha amiga Nilda aí. Olha, opa, aí o cuscuz. Tem um cuscuz também, né, rapaz?
0: Olha.
1: Ela mandou um vídeo fritando uma carne aqui, ó. Carne do sol. É. E o cuscuz, meu amigo.
0: O áudio,
1: dessa,
0: o áudio, o áudio. Eita. Da... O áudio da minha tia saiu mais o rádio dela, né, a minha voz do que a dela. Tia?
1: É o vídeo do nosso programa.
0: Aí, ó, saiu mais aqui, né? Bem na hora que eu tava falando da Nilda, né? Mas a minha tia Guilmar tá no Sítio Recreio, ouvindo o meu programa. Obrigado, viu, tia? Obrigado aí pelo carinho, pela audiência. Tá sempre na sintonia da nossa programação, ouvindo o Amanhecer na Chapada Diamantina. Deixa eu falar com a dona Marivalda. Dona Marivalda da Quixaba, bom dia, dona Marivalda.
2: Oi, Sandro, bom dia. Aqui é Marivalda da Quixaba do
0: Bonito. Bom demais, Quixaba de Bonito.
2: Quero que você passe para mim, Ataíde e Alexandre.
0: Ataíde e
2: Alexandre. Ofereço para você, para Valdemir, família, Vida Paraná, minha irmã Maria Nisa, Lagoa Nova 2.
0: Sim.
2: E todos que estiverem na escuta. Tenham um bom dia e um bom trabalho, amigo.
0: Muito.
2: O frio aqui está matando.
0: Muito bem, aí eu disse que o frio tá matando lá na região lá lá de Quixaba, né? Ô, dona Marivalda, um beijo no seu coração, tá? Muito obrigado pelo carinho da audiência, né? A gente vai seguindo com o nosso Amanhecer na Chapada Diamantina. Tem mais gente pra falar com a gente. Alô, bom dia.
3: Olá, bom dia, Sandro. Bom dia, Sandro Alcântara, tudo bom?
0: Tudo bem, meu amigo? E aí?
3: Por aqui, Jorge Moreno está falando da fazenda Sítio Verde, Bonito,
0: Jorge
3: Bahia.
0: Jorge Moreno.
3: Pois é, Sandro, gostaria que você mandasse um alô para a galera aqui que está sempre ouvindo a Rádio Cultura de Tinga.
0: Opa, na hora.
3: E o programa Amanhecer da Chapada, viu?
0: Show de bola.
3: Muito bom demais, viu?
0: Obrigado, meu amigo.
3: Um alô para a galera aqui, meu pai, minha mãe, João Evangelista, Nide, a minha esposa, Jéssica, o meu irmão. O gel do rádio também, viu? Valeu.
0: Muito bem.
3: Sandro, bom dia.
0: Valeu, Jorge Moreno. Um abraço pra você, meu amigo. Obrigado aí, né? É isso aí, meu amigo. Cada dia mais a audiência aumentando, né? A região de Bonito. Um abração pra você, Jorge Moreno. Jorge Moreno tem nome de locutor, viu, meu amigo? Mas é Jorge Moreno, né? Se o meu nome não fosse Sandro Alcântara, poderia ser um nome legal. Jorge Moreno, nova opção, né? Abraço, obrigado pelo carinho da audiência, essa turma bonita e de Bonito, ouvindo a nossa programação, né? São 6h21 da manhã, 6h21, você pode mandar o seu alô, né, para o nosso programa 759-9207-4717. Esse é o zap para você interagir com a gente aqui no nosso Amanhecer na Chapada. Vamos trazer mais uma, eu vou trazer, deixa eu fazer um rápido intervalo comercial, senão a gente não ganha nada, né? Vamos faturar, né? Vamos falar como o Raul Gil, vamos faturar e daqui a pouquinho eu volto, mas é rapidinho, 3, 4 minutos.
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8: Legal, estamos de volta. Vamos acordar, meu povo. Vamos levantar, que está na hora, hein? Já são 6 da manhã, mais 23 minutos, 6h23. A gente vai aí seguindo com o nosso programa, né? 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São 6h24, agora já pulando no digital, pulando o digital, quase não sai, né? Legal. Mas é isso aí, abraçando. Deixa eu abraçar aqui e mandar um alô para o nosso diretor que está de olho, né? Ontem ele mandou aqui uma mensagem, né? Tô ouvindo o programa. Eliseu Aquino, bom dia, Eliseu Aquino, né? Tá de olho em nós, olha. Um abraço aí para meu grande amigo, né? De muitos anos, há 26 anos trabalhando junto, né, Eliseu? Eu fiquei um tempo fora, né, da emissora, né, fora do rádio, mas estou de volta, né? Me aceitaram de volta aqui, né? Legal demais. Gente, 6h24 na Bahia. Vou tocar o sucesso da dona Marivalda, lá da Quixaba, que pediu para ouvir a Thaíde Alexandre, né? E depois a gente vai tocar muito mais música para você aqui no nosso Amanhecer na Chapada Diamantina. Se amanhã não chover, eu vou, viu? 6h25, bom dia, bom dia.

0: 6h31 da manhã, você ouviu um modão aí legal, né? Esse modão aqui no nosso programa com Chico Rei Paraná. O que mata é a solidão. Não tem coisa pior não, né? Solidão é ruim demais, né? Gente, 6h31, falar com meu amigo Valtemir lá de...
1: Valtemir da Vila Paraná. Vila Paraná. Essa, toca aí. Cachorro amigo aí com Irine Irineu. Quero oferecer para toda a galera da sintonia.
0: Cachorro
1: mandar
0: amigo.
1: Mandar um abração aí, rapaz, pra minha amiga Marivalda na Quixaba, Maria Nilza. Ah. Pra a Maltide. Também pra Gel do Rádio aqui em Bonitos. Pra todo esse pessoal da sintonia mesmo.
0: Beleza, cachorro amigo, né? O nome da música. Já tem um ditado, diz que é melhor ter um cachorro amigo do que um amigo cachorro, né? Ei, Valtemir. É verdade, né? Não? Legal, um abração para você, meu amigo. A gente manda aí já essa moda aí, né, cachorro amigo. A gente vai tocar logo depois do nosso intervalo comercial aqui no nosso Amanhecer na Chapada. Aguarde aí.
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8: 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Legal demais, gente, de volta. Agora são 6 da manhã, mais 31 minutos, 6h31, acorda meu povo. Lembra do Zebete? Pois é, o Zebete mandava joga água nele pra acordar, né? Aquele menino que fica preguiçoso na cama, né, sem querer levantar, né? Da hora de ir pra escola e a mãe fica chamando, acorda, fulano, levanta fulano, e fulano deitado. Fulano deitado e não dá a mínima, né? Joga água nele.
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8: Legal, deixa eu falar com minha amiga, dona Marinalva da Duvidosa. Um abração, dona Marinalva. Bom dia, como é que tá aí? Tá frio hoje?
10: Bom dia, Sandro. Aqui é dona Marinalva. Aqui na Duvidosa está gelado, Sandro.
8: Olha, eita, rapaz.
10: É, toca uma música aí de... Toca uma música aí, sertanejo aí, vou oferecer pra dona...
8: Ah.
10: É, eu só esqueço o nome dela, mulher, todo dia.
8: Dona Marinalva, dona Marinalva.
10: Vou oferecer pra todos os ouvintes da rádio, tá
8: bom?
10: Muito bem. Os ouvintes do seu programa, principalmente pra mim também.
8: Beleza.
10: Bom dia.
8: Bom dia, dona Marinalva. Eu vou tocar uma do caminhoneiro, né? Que passou um caminhão aí, né? Tá aí um barulho de caminhão passando aí perto da pista, né? Da Duvidosa. Abração, dona Marinalva. Um beijo no seu coração, viu? Rapaz, falar em frio, essa madrugada que vai entrar agora, né? De hoje pra amanhã, né? De quarta pra quinta, a promessa que é mais gelada ainda, viu, dona Marinalva? A previsão do tempo é para 13 graus aqui em Utinga, na madrugada de quarta para quinta. Ali por volta de 1 da manhã, 2 da manhã, 3, 5, 4 da manhã, 6 da manhã. E a previsão é de 13 graus. É frio, hein? É frio pra caramba. Valeu, um abração, obrigado aí pelo carinho da audiência. Meu irmão Célio está lá em São Paulo, né? No São Paulo tá em Extrema, lá em Minas Gerais, né? Extrema, Minas Gerais. Um abraço. Mano, meu irmão mais velho, né? É, meu irmão. Um abração pra você aí, muito obrigado pelo carinho da audiência. Aí em Extrema, Minas Gerais, ouvindo a nossa programação. Minha irmã Creuza está lá em São Paulo, ouvindo a nossa programação na Zona Sul de São Paulo, ouvindo a Coxa de Retalho, a música que ela gosta, né? Um abração aí, viu, Creuza? Um beijo no seu coração. E também minha irmã Neuza lá em Feira de Santana, todo mundo ouvindo a nossa programação. Obrigado pelo carinho da audiência. Vamos seguindo. Tem mais música, tem mais música. 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Vamos nessa, seguindo, eu trago essa daqui, ó. Quem pediu foi o meu amigo

0: Aí você ouvindo Lady Laura, Semente do Amor. Modão bom, hein?
1: Chama de doutor, gente.
0: Modão bom demais. E coisa boa, tem gente pra falar com a gente. Tem mais gente aqui, deixa eu falar com a minha amiga Liliana. Alô, Liliana, aí na Fazenda Vaz dos Bois, como é que tá aí, minha amiga? E a friagem? Diga aí.
2: Bom dia, Sandro, meu amigo. E aí, tudo bem? Aqui tudo bem, graças a Deus. Muito frio. Só que
0: imagina,
2: hoje aqui mais seu frio, mas não foi igual ontem, não. Hoje mais seu 19 graus.
0: Olha aí, hein?
2: Está frio.
0: Pois é. Amanhã promete, viu?
2: Faça um vídeo pra mim de... Roberta Miranda, ofereço a todos que gostarem, pra você também. Quero
0: Beleza.
2: Mandar louco a Cineide aí no Belarmino.
0: Joia.
2: Deus abençoe nosso dia.
0: Amém.
2: Abraço, fica com Deus.
0: Amém, amém, amém, minha amiga Liliana. Só que amanhã, viu, Liliana, pode preparar o casaco aí. Prepare o cobertor, porque a madrugada vai ser gelada, viu?
3: Eu
0: é, meu amigo.
3: Que o meu nome tá...
0: Negócio aí tá pegando, hein? Você partir ali para aquela região ali de... A região de Piatã, né? Região de Piatã é mais frio ainda, viu? É, meu amigo, Piatã você vai encontrar lá até 5 graus. É a região mais fria da Bahia, né? Então é isso aí, prepare o casaco amanhã. Prepare o casaco amanhã porque a madrugada vai ser gelada, viu? Se você for sair aí, não esqueça não o casaco, senão você vai passar frio. Tá bom? Gente, agora são 6 da manhã, mais 49 minutos. 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
0: 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Faltando agora 7 minutos, só 7 para as 7, já já tem notícias, tem informação para você também aqui no nosso programa. Tem mais gente para falar com a gente? Falar com o meu amigo Gel do rádio. Bom dia, Gel.
1: Olá, bom dia, Sandro. Bom dia a todos da Rádio Cultura do Xinga. Gel do rádio por aqui na sintonia da 820.
0: Opa,
1: Cultura M.
0: Bom demais, hein?
1: É o programa Amanhã na Chapada.
0: Amanhã sendo na Chapada,
1: aqui
0: isso aí.
1: Aqui ao vivo, na Fazenda Sítio Verde, da companhia de Jéssica e Jorge Moreno.
0: Opa!
1: Eu gostaria de mandar um abraço especial também para meus amigos que estão ligadinhos também, meu amigo Valtemir. Valeu, Valtemir,
0: legal.
1: Obrigado pelo abraço, garoto.
0: Muito
1: meu
0: bem.
1: Amigo Sérgio Roberto, seu Silvino também, um abraço pro senhor.
0: Seu Silvino,
1: aí, tudo de bom.
0: Muito bem.
1: E também Valdecir, abraço aí.
0: Alô, Valdeci,
1: estamos
0: bom dia.
1: Por aqui, viu? Na sintonia da Rádio Cultura de Utinga.
0: Muito bem, garoto.
1: Abraço para meu amigo também, Eliseu Aquino,
0: Eliseu
1: o locutor
0: aqui.
1: Estelar.
0: É,
1: valeu, estará. Bom dia, bom dia, cultura.
0: Valeu, valeu, meu amigo Gel do Rádio. Um abração para você aí na região de Bonito. Aí próximo ao Jorge Moreno, né? Na região do Jorge Moreno. Valeu, gente. Um abraço, Gel do Rádio. Muito obrigado, meu amigo, pela sintonia, viu? Agradeço demais aí a audiência de todo mundo ouvindo a nossa programação. Nessa manhã de quarta-feira, todas as manhãs, nós estamos por aqui, né? Interagindo com cada ouvinte, tocando o sucesso que você gosta, tocando o modão que você gosta. Porque aqui, assim, a gente toca o que você gosta. 5 minutos para as 7 da manhã. Opa, aqui chegando o modão. Trio Parada Dura e a blusa vermelha, essa aí, ó. Valeu! Segura aí, Zé.

0: legal, legal demais. 7 da manhã, mais um minuto. Você ouviu aí Mensageiro e Mexicano, Espio na Cama. Antes também Lady Laura, Sementes do Amor. Aqui, Trio Parada Dura, Blusa Vermelha, no nosso Amanhecer na Chapada.
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0: Gente, agora são 7 da manhã, mais um minuto, e chegou a hora de informação, trazendo para você no nosso Notícias Agrícolas.
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0: Pegando Notícias Agrícolas de hoje, você vai ficar sabendo: o crédito rural recua 17% em 2025 e expõe ambiente mais restritivo no campo. Também, endividamento pressiona nova safra da soja. E ainda, a cotação do boi gordo. Confira as cotações para esta quarta-feira aqui no nosso Amanhecer na Chapada Diamantina. A primeira notícia de hoje: crédito rural para produtores pessoa física caiu 17% em 2025. Segundo dados do Serasa, foram liberados 179 bilhões de reais, quase 37 bilhões a menos que no ano anterior. Apesar da queda nos recursos, o número de contratos teve leve alta, chegando a 1 milhão e 460 mil operações. Com isso, o valor médio dos financiamentos recuou de 150 mil para 123 mil reais. O cenário reflete maior rigor dos bancos na concessão de crédito, com exigências mais rígidas e análise de risco mais criteriosa. Ainda assim, a tecnologia e a inteligência artificial têm ajudado a ampliar o acesso ao financiamento no campo. A proximidade do plantio da soja 2026-2027 aumenta a preocupação com o endividamento rural. Há cerca de 90 dias do fim do vazio sanitário, produtores precisam planejar compras e investimentos, mas ainda aguardam uma definição sobre o projeto de lei que trata da negociação ou renegociação de dívidas do setor. Após anos de margem apertadas, problemas climáticos e crédito mais caro, muitos agricultores enfrentam dificuldades financeiras. Especialistas alertam que a falta de uma solução pode reduzir investimento nas lavouras e comprometer a produtividade na próxima safra. Confira agora as cotações do boi gordo para esta quarta-feira, dia 10, na reportagem de Marquesan Araújo.
2: O preço do boi gordo nesta quarta-feira, dia 10, apresenta alta de 0,11%. A arroba está sendo negociada a R$ 353,55 no estado de São Paulo. Na Grande São Paulo, em São José do Rio Preto e em Descalvado, os preços do frango apresentam alta. O frango congelado passou a ser negociado a R$ 7,20 e o frango resfriado a R$ 7,22. A carcaça suína especial apresenta queda de 1,83%, sendo negociada a R$ 8,57 por quilo nos atacados da Grande São Paulo. O suíno vivo registra baixa em alguns dos estados analisados, como é o caso do Paraná, onde o produto é comercializado a R$ 4,49. Os dados

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7: Legal, legal, de volta, de volta, de volta com o nosso programa. A boa música sertaneja para você até as 8 da manhã, por aqui o Sandro Alcântara. E aí, você do outro lado do rádio, ouvindo o nosso programa, muito obrigado pela audiência, viu? E a gente vai seguindo, pilotando a nave 820 kHz, aqui pela Cultura. Obrigado você também que está com a gente pelo aplicativo, né? O pessoal que está aí também no aplicativo. É, em outras cidades, outros estados também ouvindo a nossa programação, né? Obrigado pelo carinho da audiência, viu? Pessoal aqui da cidade de Utinga, dos quatro cantos da cidade, bom dia pra você aí. Pessoal do Belarmino Neri, bom dia. O pessoal aí da Baixada, o pessoal também aí que tá com a gente aí no Santa Luzia. Pessoal do Núcleo Rural, né? Aí do bairro Liberdade. É o bairro Dona Ninha também, né? O pessoal aí tá com a gente ouvindo a programação. Muito obrigado mesmo de coração a todos que estão na escuta do nosso programa, tá? Abraçando o pessoal aí do bairro Capelinha. Tem Capelinha 1, tem Capelinha 2, né? Bom dia pra vocês aí ouvindo o programa. Legal demais, vamos essa seguindo e tem gente pra falar com a gente. Deixa eu falar com minha amiga Cineide, que tá com a gente aqui. Alô, Cineide, bom dia, minha querida.
8: Sandra, aqui é Cineide Belarmino. Quero mandar alô pra Matita Baixona, pra Liliana Vaz do Boi. Sim. A Maria de Souza na Fazenda Barrinha. Pra Cláudio Pires, pra meu filho Riquel, meu esposo Naldo, pra você, pros ouvintes, quero ver a música de Zezé de Camargo e Luciano.
7: Boa, essa é boa, Zezão de Camargo e Luciano, né? A gente toca já, deixa eu falar aqui quem tem mais gente pra falar com a gente. Fala com minha tia, Guiomar.
9: Bom dia, Sam.
7: Agora sim, hein, tia?
9: Tá aí.
7: Opa, tudo bom, graças
9: aqui
7: a Deus.
9: Aqui tá muito frio aqui no sítio Recreio.
7: Frio do sítio Recreio.
9: Bota aí uma moda boa aí pra nós.
7: Toco sim, daqui a pouco. Beleza demais. E aí tá bem perto do rio, né, tia? É o sítio Recreio, mais próximo do rio, eu acredito que é mais frio ainda. Meu Deus do céu. Tem mais gente pra falar com a gente no Amanhecer da Chapada. Deixa eu falar com quem aqui, quem tá com a gente. Alô, bom dia.
6: Bom dia, meu amigo Sandro. Opa. Quem fala aqui é Deide, da Pantalba.
7: Ô, Deide.
6: Gostaria de pedir uma música aí.
7: Prazer, meu amigo.
6: Luar do Meu Sertão. E mandar pra todos os ouvintes aí que tiveram a sintonia aí. Pra Dona Adete também.
7: Sim, olha.
6: Para meu irmão. Para minha mãe. Todo mundo que tiver a sintonia aí, Sandro. Bom dia para todos.
7: Uma ótima quarta-feira. Valeu, meu amigo. Muito obrigado, Deide. Me achou de novo, não foi, Deide? Um abraço, meu amigo. Muito obrigado pela sua audiência. Vem sempre, sempre ouvindo a nossa programação, acompanhando aqui no nosso programa. Viu? Obrigado, viu, Deide? Obrigado pelo carinho. Eu toco já um modão para você aí, né? Oh, coisa boa. Valeu! 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É da Natubio, e se é da Natubio, você pode confiar nas farmácias de Utinga e de casas de produtos naturais. 7h19, eu vou trazer um modão aqui com o Zezé de Camargo e Luciano. Quem pediu essa canção foi a minha amiga, a Cineide, é do bairro Belarmino Neri, e ela pediu para ouvir Zezé de Camargo e Luciano. Eu vou trazer essa canção aqui, meu amigo, é do ano de 1991, né? Eu gosto demais de tocar esses modões aqui, porque é lá do fundo do baú, né? Onde tudo começou a despontar o sucesso da dupla Zezé de Camargo e Luciano. Pouco a pouco. 7h19 na nossa Bahia. Bom dia, até às 8 da manhã. E assim, a boa música sertaneja, do jeito que você gosta. Segura aí, ó.

Alegre no lado do sertão, com o Chitãozinho Chororó, música lindona. Quem pediu foi o meu amigo Deide, né Deide? Um abração para você, Deide Ramos. Abraço para você, viu? A Alex Medrado, um abraço para você, meu amigo. Ele está mandando aqui um abraço para todos os ouvintes da cultura. Um abração para você também aí, Lajedinho, né? Ouvindo a nossa programação. Gente, são 7:26 aqui no nosso Amanhecer na Chapada Diamantina. Deixa eu aproveitar aqui e mandar abraço também, né? Aqui para os nossos ouvintes. Abrir a nossa agenda digital. Agora é tudo digital, né? Eita, antigamente era no papel, hoje é tudo digital, meu amigo. É. Legal demais, eita, deixa eu mandar um abraço especial para o seu Silvino na Barrinha. Alô, Silvino, bom dia. Seu Silvino na Barrinha, bom dia para o senhor, viu? Abraço também para o nosso amigo Dildo Viola, Dildo Violão, né, lá da Baixona, bom dia. Alô, Marco de Dote, na rua 7 de Abril, bom dia. Alô, Gileno, Gileno Bela, do sítio Bela Vista, né, um abraço, meu primo Gileno Alcântara. Elson, né, da minha tia Duzinha também, aí, né, o Elson na região do Quarana, né. Alô, seu Domingos, Domingos Alves, na fazenda Arapiraca, na cabeceira do Rio, ouvindo a programação, bom dia. Dona Cleonice e seu Zé Carlos, com o rádio ligado também aí, né? Um abração pra vocês aí. Alô, meu amigo Douro do Gama, do Distrito Federal. Gileno, já mandei pra Gileno. Hélio do Cambuí, alô Hélio, bom dia. Alô, dona Valmir e seu Lelé, tá do olho d'água, bom dia, hein? Alô, Ivone do Caetano, bom dia. Alô, Cozinho da Oficina. Alô, Bico de Coruja. Sabe quem é Bico de Coruja? Pois é, seu Eugênio, né? Seu Eugênio mora lá na Lajinha. Seu Eugênio morava no Riachão, hoje tá morando na Lajinha, né? Um abraço aí, viu? Alô, Perivaldo, bom dia, meu garoto. Bom dia, meu garoto. Bom dia pra você, viu? Alô, seu Jário da Fazenda Agropal. Seu Jário é o homem do queijo mais saboroso que eu já vi na vida, viu? É, meu amigo. Ele faz um queijo mussarela, meu amigo. Pra você comprar do seu Jário, você tem que entrar na fila aí uns 15 dias antes, viu? 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Alô, seu José Martins, lá do Pé de Serra. Bom dia pra todo mundo na sintonia do nosso programa, né? Eu vou fazer aqui um breve intervalo comercial e eu já volto com muito mais. Aguarde aí.

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11: Legal, de volta às 7 da manhã, mais 38 minutos, 7h38. A gente segue até as 8 da manhã, trazendo a boa música, certamente para você, já chegando aí na última parte do nosso programa, né? Legal, gente. Obrigado pelo carinho da audiência. 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Vamos seguindo? Tem mais canção pra você, tem mais música e eu vou trazer essa daqui também. Essa é boa pra você, ó. Duduca e Dalvan, Amor de Caminhoneiro, ô modelo, hein?

Modão bonito com Valderi e Misael, cara ou coroa, né? Aqui no nosso Amanhecer da Chapada Diamantina. Pra você que tá do outro lado do rádio aí ouvindo o programa, pra você que está com a gente também ouvindo aí pelo aplicativo, né? Em qualquer parte do mundo hoje você pode acessar o nosso aplicativo, né? Pelo Radiosnet. Você pode acessar o www.radiocultura820.com.br. Também você vai ouvir a nossa programação. Você pode também acessar Oi Notícias. É, meu amigo, o site de notícias de Utinga e toda a região, né? Do nosso amigo e companheiro aí, amigo Eliseu Aquino, né? Oi Notícias, também você vai poder estar ouvindo a nossa programação. É só você acessar www.oinoticias.com.br. Lá vai ter um playzinho lá pra você também ouvir a Rádio Cultura, hein? Tá certo? Então, beleza. Pois é, lá no site Oi Notícias você vai conferir notícias do Brasil e do mundo e da nossa região, né? Ei, rapaz. Pois é, hoje as manchetes de hoje do Oi Notícias: pirataria aumenta a informalidade e custos para a indústria, dizem especialistas em debate na Câmara. Pois é, meu amigo. Aí, né, as notícias, as manchetes do Oi Notícias, um site bem bacana, né, onde você vai ter aí, né, informação também da nossa região, do esporte, aqui da região de Utinga, né, vai as notícias policiais, da Bahia, e também do Brasil e do mundo. Então, www.oinoticias.com.br, também aí nas plataformas digitais, no Facebook e também no Instagram, tá bom? 7h46 da manhã, 7h46, e daqui a pouquinho tem mais pra você. 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

0: 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A gente segue com o nosso programa Amanhecer da Chapada Diamantina. E que sabadão aí tem Brasil, né? Brasil e Marrocos, estreia na Copa do Mundo. E você, o que é que você acha, hein? Tá animado? Qual é o seu palpite, né, para o jogo? O que é que você acha, hein? 7h47, vamos torcer para o Brasil, meu amigo. Tem que passar, né? Pelo menos na primeira fase, né? Será que vai? Eita, nós! Abraçando meu amigo Alex Medrado, lá em Lajezinho. Bom dia para você, meu amigo. Obrigado pelo carinho da audiência. Quero mandar um abraço também aqui especial, né, para o meu amigo o Vado, né, o Vado lá de Tanquinho de Lençóis. Alô, Vado, bom dia para você. Bom dia para minha amiga Lene Miranda, bom dia para você, obrigado pelo carinho da audiência. Ouvindo a programação, nossa amiga Matilde lá da Baixona, né? Alô, Matilde, bom dia, viu? Também abraço especial aí para o pessoal que está ouvindo a gente, né, o Perivaldo da Sarpa, né, aí de na região aí, né, um abraço especial para você aí. O Amarildo, alô, Amarildo, bom dia, Amarildo, cadê você, meu amigo? Como é que tá o frio aí na barrinha, hein? Tá frio aí ou quá? É, me diz aí.
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0: Beleza, então vamos seguindo com o nosso Amanhecer na Chapada Diamantina. Tem mais modão, tem mais modão. Segura aí, ó. Essa daí, meu amigo, pra você matar a saudade. Crises de amor. João Mineiro e Marciano.
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Aí Teodoro e Sampaio cantando Rei do Cangaço, faltando 6 minutos para as 8 da manhã, chegando já ao final do programa, né? Dá tempo de tocar mais um modão, chegando Chico Reis de Paraná, já cantou Sérgio Reis agora, né? Palavras de amor.

0: Aí são palavras de amor com o grandalhão César Reis. Já chegando o nosso final aqui, mas antes de eu falar aqui com o meu amigo Nego Jó, que está na sintonia também, né, Nego Jó? Um abração para você, meu amigo. Bom dia.
1: Bom dia, Sandro.
0: Bom dia, meu amigo.
1: Passar um alô para todos os ouvintes da Rádio Cultura que está assistindo seu programa aí.
0: Opa, obrigado, meu amigo. Obrigado.
1: E, se for possível, você passar a música de Chitãozinho Chororó, o fio de cabelo, oferecer para Edna Mariano.
0: Muito
1: certo?
0: Bem.
1: Valeu,
0: muito
1: obrigado. Faça isso aí, meu amigo. Tô na escuta.
0: Valeu, Nego Jó. Um abraço pra você, meu amigo. Tá aí no último minuto da prorrogação, né? Mas dá tempo de tocar ainda. Olha, gente, eu quero agradecer primeiramente a Deus por mais um dia. Obrigado a você pelo carinho. Obrigado, Nego Jó. Obrigado aí, o fim do programa aqui na Cultura, viu? Muito obrigado mesmo. Gente, amanhã, se Deus quiser, a gente volta com mais um programa, mais uma edição do Amanhecer da Chapada. 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Amanhã, se Deus quiser, estaremos de volta com mais um programa. E eu deixo a última de hoje aí, ó. Essa aí pro nosso amigo Nego Jó. Valeu, obrigado, até amanhã, se Deus quiser.

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0: Muito obrigado.
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0: Quem gostou faz barulho aí, churrasco com fome.
1: Fernando Sorocaba, muito obrigado.
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1: Obrigado, Aracaju!
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2: 10 e 5.

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1: 11h15.
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1: 11:17.
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1: 11:26.

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1: 11:28.
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1: 11:28.
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1: 11:31.
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0: 11h32.
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5: Bom dia, 11 horas 33 minutos da manhã, 11h33, gente, a partir de agora, Jornal Voz do Povo, em nome da Diamantina Eletromóveis, Biomarga Original Laranja, Ouro Verde, Pomada Neymax, Mazeiro, Farmácia Vida, Café Utinga, Rachex, Lac Saúde Laboratório, Tropical Motos, Pomada Negra, Polimax e a loja São Domingos. 11 horas 34 minutos da manhã, 11h34.
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5: Hoje é quarta-feira, 10 de junho de 2026. 10 de junho de 2026 é quarta-feira. Já se passaram 161 dias, 204 dias para o ano 2027. É fundada a cidade do Foz do Iguaçu. 11h34 da manhã, 11h34.

0: Mande seu áudio, participe com a gente, hein?
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0: 11h35, as manchetes de hoje. IBGE Construção empregou 2,5 milhões de pessoas no ano 2024. Escala 6x1, Mota pede retirada de urgência e Senado ainda debate o PEC. El Niño deve aumentar secas e riscos de incêndio, viu gente? Alerta ministro. Dino impõe multa e entes que não prestaram conta sobre a emenda PIX. Seleção treina nos Estados Unidos, mas Ancelotti não revela time titular. Encontro de mulheres quilombolas reúne 500 lideranças em Brasília. O TSE interrompe julgamento de decisão que suspendeu pesquisa eleitoral. Superstições marcam torcida pelo Brasil durante a Copa do Mundo. Fazenda vai divulgar mais de 25 mil documentos de bets no Brasil.
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0: STJ nega pedido de habeas corpus da influenciadora Deolane Bezerra. Lula assina decreto que regulamenta estatuto da segurança privada. Desenrola já beneficiou mais de 6 milhões de pessoas e famílias. Suspensão de vacina contra a dengue do Butantan foi feita por precaução. CCJ da Câmara suspende análise de PEC que reduz maioridade penal. Quase 4,3 mil jovens de Fundação Casa são inscritos no OBMEP 2026. Tensão continua no Oriente Médio após anúncio de nova trégua. O governo quer elevar a mistura de etanol a gasolina de 30 para 32%, viu? Transportes que é ampliar o número de instrutores autônomos habilitados. 11h37 da manhã, gente, 11 horas 37 minutos. 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
0: Muito bem, gente. 11h40, Diamantina, Eletromóveis, Bio Amargo, Laranja, Ouro Verde, Pomada Deimax, Mazeiro, Farmácia Vida, Café Utinga, todo mundo com a gente. Rachex, Lax Saúde, Laboratório, Tropical Motos, Pomada Negra, Polimax e a loja São Domingos. 11h39, só mandando áudio aqui, como é que está o tempo? Madrugada fria na cidade de Utinga, viu? A temperatura caiu. Ó, gente, o El Niño, hein? Deve aumentar secas e riscos de incêndios. Ao alerta, ministro.
9: O ministro do Meio Ambiente, João Paulo Capobianco, alertou em entrevista ao programa Voz do Brasil, da empresa Brasil de Comunicação, que o El Niño este ano será agravado pelo aquecimento global, o que deve trazer seca mais severa e aumentar o risco de incêndios florestais. O monitoramento realizado por meteorologistas também indica que na região sul a expectativa é de chuvas intensas, com riscos elevados de novas enchentes nos estados do Rio Grande do Sul, Paraná e Santa Catarina. Já nas regiões norte, nordeste e centro-oeste, a previsão é de secas mais intensas e prolongadas no segundo semestre, na Amazônia, na Caatinga, Cerrado e Pantanal. Para combater esse cenário, o governo federal prepara a maior quantidade de brigadistas. Serão mais de 4.600 profissionais. Também já foram repassados quase 600 milhões de reais para corpos de bombeiros estaduais, destacou o ministro.
10: Também fizemos, já o ano passado, um desembolso, que na realidade começou em 2024, se intensificou em 2025, de repasses de recursos para os corpos de bombeiro dos estados mais críticos, principalmente em toda a Amazônia. Foram mais de 430 milhões de reais que nós transferimos para os corpos de bombeiros, recursos do Fundo Amazônia. E agora, este ano, fizemos repasse para vários estados da região do Cerrado brasileiro e Pantanal.
9: Milhares de equipamentos, como retroescavadeiras, abafadores e EPIs, também foram distribuídos para brigadas locais, voluntárias, indígenas e quilombolas. O ministro João Paulo Capobianco fez um apelo para toda a sociedade para que a partir desse mês as pessoas não utilizem fogo na limpeza de terrenos.
10: O fogo muitas vezes é usado no Brasil para queima de lixo, para limpar um pasto, para abrir um terreno. O problema é que na situação que nós vamos enfrentar, isso se torna incontrolável. Pode adquirir a potência de um grande incêndio, às vezes de quilômetros de extensão, tornando o trabalho dos brigadistas, dos bombeiros, extremamente difícil.
9: Capobianco também destacou medidas como a aprovação da Lei do Manejo Integrado do Fogo em 2024, que traz a responsabilidade de prevenir e combater incêndios para toda a sociedade, incluindo os proprietários rurais, que hoje também devem montar brigadas e ter equipamentos para prevenção. Com produção de Helder Castro, da Rádio Nacional em São Luís, Gabriel Correa.
0: Gabriel Correa, 11h42 da manhã, 11h42, aqui é Cultura. 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
11: Eliseu Aquino.
0: Até 1h30 da tarde.

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2: 11h44, gente. 11h44 da manhã. As informações chegando de primeira, jornal A Voz do Povo. Daqui a pouquinho tudo sobre a seleção brasileira, os preparativos. A Copa do Mundo que começa amanhã, vamos lembrar, a Copa do Mundo começa amanhã e o Brasil estreia na sexta, no sábado, né? No sabadão, 7 da noite. O Desenrola já beneficiou mais de 6 milhões de pessoas e famílias.
3: Mais de 6 milhões de pessoas e famílias já foram beneficiadas pelo novo Desenrola, programa do governo federal voltado à renegociação de dívidas de pessoas físicas. Deste total, cerca de 4 milhões tiveram suas dívidas quitadas. A maioria devia valores pequenos, de até R$ 100. O balanço foi dado nesta terça-feira pelo ministro da Fazenda, Dario Durigan, em entrevista ao portal UOL. O novo Desenrola Brasil foi criado para reduzir a inadimplência e facilitar a recuperação do crédito. A iniciativa beneficia principalmente brasileiros de baixa e média renda, em especial quem ganha até 5 salários mínimos e tem dívidas bancárias em atraso. O programa oferece condições mais favoráveis do que as disponíveis no mercado para quitar ou parcelar débitos. Há também a possibilidade de uso de parte do FGTS para abater débitos e a desnegativação de consumidores com dívidas de pequeno valor. O ministro da Fazenda lembrou que essa é uma mobilização nacional que tem previsão de se encerrar no dia 2 de agosto. Em relação aos juros no país, Dario Durigan negou que estejam altos porque o governo gasta muito. Ele atribuiu, em grande parte, aos desarranjos causados pela guerra dos Estados Unidos e de Israel contra o Irã, mas reforçou que o Brasil está adotando medidas para segurar o preço dos combustíveis. O ministro ressaltou ainda que, do ponto de vista fiscal, nada foi alterado e que as metas do governo serão cumpridas. Com informações da Agência Brasil, da Rádio Nacional em Brasília, Bianca Paiva.
2: Muito bem, Bianca, obrigado pela participação. 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
2: 11 horas 48 minutos na cidade de Utinga, 11h48 da manhã, gente. Mais informações.
3: A guerra no Oriente Médio ganhou mais um capítulo de instabilidade. Mesmo após o anúncio de uma nova trégua entre Irã e Israel, as tensões continuam. Nesta terça-feira, Israel voltou a bombardear o sul do Líbano. O ataque atingiu a cidade de Tiro e deixou pelo menos 8 mortos, segundo o Ministério da Saúde libanês. O Irã afirmou que vai responder caso haja novas ofensivas israelenses contra o Líbano ou a capital Beirute. Enquanto isso, o presidente dos Estados Unidos, Donald Trump, afirmou que o Irã é responsável pela queda de um helicóptero militar americano no Estreito de Hormuz e disse que Washington deve responder ao episódio. Na República Democrática do Congo, o surto de ebola segue preocupando as autoridades de saúde. A Organização Mundial da Saúde alerta que o ritmo de disseminação da doença está superando a capacidade de resposta dos sistemas de saúde. Já são pelo menos 282 casos confirmados e mais de 1.000 casos suspeitos da variante Bundibugyo, para o qual não existem vacinas ou tratamentos aprovados. A OMS teme que o avanço da doença possa desencadear uma nova crise sanitária regional no centro da África. A preocupação com o ebola também provocou tensão no Quênia. Um manifestante foi morto durante um protesto contra a construção de um centro de quarentena financiado pelos Estados Unidos para receber pessoas expostas ao vírus. A confusão aconteceu na cidade de Nanyuki. A polícia usou gás lacrimogênio e canhões de água para dispersar a multidão. Moradores temem que a instalação aumente o risco de contaminação na região, embora as autoridades garantam que o local segue todos os protocolos de segurança. E na Espanha, milhares de fiéis receberam o Papa Leão XIV em Barcelona. O pontífice participou de uma oração na catedral da cidade e fez um apelo pela paz e pela união entre os povos. Mais tarde, fiéis lotaram o Estádio Olímpico para uma vigília com o Papa. A visita tem como destaque a inauguração da nova torre da Basílica da Sagrada Família, que passa a ser a igreja mais alta do mundo. A expectativa das autoridades é que dezenas de milhares de pessoas participem das celebrações na capital catalã. Com informações da agência Reuters, da TV Brasil, em Brasília, Maíra Guedes.
2: Muito bem, 11h51, Maíra. Ó, gente, o governo quer elevar a mistura do etanol na gasolina de 30% para 32%, viu?
4: O governo federal vai propor uma alteração na mistura do etanol anidro na gasolina de 30%, E30, para 32%, E32. Alteração que, segundo o ministro de Minas e Energia, Alexandre Silveira, será enviada em até 15 dias para análise do Conselho Nacional de Política Energética. O anúncio foi feito nesta terça-feira pelo ministro, após reunião entre o presidente Lula, representantes da área econômica e do setor de etanol no Palácio do Planalto.
5: Antes nós estávamos limitados na lei a 27,5% e nós sabemos que podemos ir até E35%, mas os estudos técnicos necessários a ser avançar na mistura nos permitem ir até o E32, foi uma reivindicação trazida hoje pelo setor e que vai ser submetida por determinação do Presidente da República ao próximo Conselho Nacional de Política Energética, que será marcada nos próximos 15 dias.
4: Segundo Alexandre Silveira, a proposta de ampliação da mistura obrigatória de etanol na gasolina, prevista na Lei do Combustível do Futuro de 2024, tem o objetivo de tentar conter o impacto da alta do petróleo no mercado internacional em decorrência da guerra no Oriente Médio.
5: Deixando de ser necessária a importação de gasolina e, com isso, minimizando os impactos também da guerra, que nós sabemos que não é uma guerra nossa, mas que todas as medidas necessárias para que a gente possa ter o menor impacto possível no Brasil, como temos conseguido, tanto com as subvenções quanto com as desonerações, a gente possa chegar na bomba com o menor preço de combustível no Brasil.
4: O governo federal estima que o aumento do percentual de etanol na gasolina, se aprovado, vai reduzir a necessidade de importação de 450 milhões de litros de gasolina para o Brasil. Em junho do ano passado, a quantidade de etanol na gasolina foi aumentada de 27% para 30%, quando também houve alteração de 14% para 15% de biodiesel no diesel comum. Dessa vez, o diesel não foi contemplado. Da Rádio Nacional em Brasília, Daniela Longuinho.

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6: 11:57. 75992074717. 11:57.
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10: 11:59.
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10: Meio dia e quatro.

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3: 12 horas, 5 minutos, boa tarde, obrigado pela audiência, onde você estiver. 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Alô Ítalo, aquele abraço em frente ao palco de eventos. 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
3: Muita gente participando, rapaz, dia frio essa madrugada. E hoje, daqui a pouco vou puxar aqui a temperatura para hoje, viu? Temperatura para hoje. É, hoje vai esfriar, viu? À noite, a máxima 27, a mínima 14 graus para a cidade de Utinga, rapaz. Vai gelar, viu?
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3: 12 horas, 7 minutos.
2: Está aqui.
3: Vai gelar, vai gelar. Ó, gente, o TSE interrompe julgamento de decisão que suspendeu pesquisa eleitoral.
4: Vista da ministra Estela Aranha interrompeu o julgamento no Tribunal Superior Eleitoral da decisão liminar do ministro Nunes Marques, que suspendeu a divulgação de uma pesquisa de intenção de votos promovida pela Atlas Intel. Na liminar, Nunes Marques acolheu parcialmente um pedido ajuizado pelo Diretório Nacional do Partido Liberal por entender que o formato do questionário utilizou estímulos narrativos e valorativos, provocando uma possível indução dos entrevistados em suas respostas. A pesquisa foi divulgada em 19 de maio e apontou queda de 5 pontos na intenção de voto para o senador Flávio Bolsonaro, que é pré-candidato à presidência, após publicação da conversa do parlamentar com o banqueiro Daniel Vorcaro. No áudio, o senador pede dinheiro ao dono do Banco Master para financiar um filme sobre Jair Bolsonaro. Advogado.

0: colocado na mesa, e só no item 22 perguntam: qual é a sua visão sobre ele, positiva ou negativa? Nenhum dos outros candidatos cujos nomes estão expostos ali se submeteu a esse framing.
1: Já Galter Bezerra, em defesa do Instituto Atlas Intel, disse que a representação do PL não trouxe prova concreta de indução do questionário na avaliação dos eleitores ouvidos na pesquisa.
2: Na verdade, o que se tem na representação é uma discordância da metodologia com relação a um fato político público e notório, qual seja a relação de Flávio Bolsonaro, pré-candidato pelo PL, partido representante, com Daniel Vorcaro e com a questão do Banco Master. Não trouxe a parte representante nenhuma prova concreta a respeito de priming, framing, ancoragem ou contaminação cognitiva.
1: Durante a sessão, o ministro Nunes Marques anunciou que deve reunir institutos de pesquisa eleitoral para tratar das metodologias utilizadas e definir parâmetros a serem seguidos.
3: Assim como fizemos reunião com os presidentes de TRE, próxima semana com os presidentes de partido político, depois com plataformas, também convidarei todos os colegas para ouvirmos os institutos de pesquisa, para aprofundarmos os nossos estudos em relação ao que eles podem trazer para colaborar a edificação desses critérios objetivos para que tenhamos um padrão a ser seguido por todos os institutos.
1: Com o pedido de vista, permanece valendo a liminar que suspendeu a divulgação da pesquisa da Atlas Intel até que o caso volte à pauta do TSE. Não há data para a retomada do julgamento. Da Rádio Nacional em Brasília, Daniela Longuinho.
4: Daniela Longuinho, obrigado, hein? Isso, 12 horas 10. Vamos ouvir o povo, vamos ouvir. Dona Maria já está na linha aqui. Dona Maria, alô, Dona Maria.
5: Boa tarde, Eliseiva. Eu estou sozinho quente, mas continua frio, tá frio. Um abraço aí para todos. Pedro Coragem, Marivalda, Santa, Mizinho, no Paraná, Santo Quirinho, Botafogo. Enfim, para todos.
4: Para todos, 12h11, quem está na linha agora, está também na região do Bonito, Flávio, Mário.
6: Bom dia para você, para a Fleury Maia, bom dia para a Elsa Oliveira, bom dia para todos os integrantes aí da Cultura AM da cidade de Utinga, um bom dia abençoado para toda essa família, nossa amiga Lene, que está na escuta, Santinha, Luciana lá de Goiás, cadê ela? Está sumida, né? Um bom dia aí para todos esses ouvintes que sempre ouçam a Cultura. Essa galera de Bonito em peso aí, viu? Por aqui sozinho está daquele jeito, viu? Gostoso todo. É isso aí, um abraço para vocês, viu?
4: Olha aí, fazendo um sol no Bonito, novidade, né? E em Wagner, como é que está? Ó, gente, aqui, estava observando agora há pouco a previsão aqui para a cidade de Utinga, 14 graus a mínima à noite, viu?
7: Eliseu Aquino, aqui é seu Francisco da Reciclagem na cidade de Wagner. Mandar meus alunos aí, Eliseu, para Dona Dominga no bairro do Egito. Meu amigo Sérgio Roberto, né? Minha filhada, Nego Jó, seu Silvino na Barrinha, em família. Lá nos meninos passando lá no Bonito, para toda a galera lá do Bonito. Passando ali em Tanquinho de Lençóis, nosso amigo Bardo. Em Andaraí também, para nosso amigo lá que tá curtindo a rádio, Cultura. E vocês aí, Eliseu, todo mundo aí, né? Daí de Utinga. Mandar aquele alô especial ao seu Paulo Preto, né? Aquele boa tarde maravilhoso. Toda essa galera que tá ligada. E aqui, Eliseu, o negócio tá esfriando, viu, Eliseu? Tá apartando aquele cobertor de orelha. Hoje é máxima de 27, Eliseu, mínima de 15. Já acabei de medir no Google, máxima de 27, mínima de 15. Falta aquele cobertor de orelha. Eu tô disputando aí, Eliseu, com o nosso amigo aí, né? Nossos dois amigos aí, que eu esqueci o nome agora, né? Que tá aí, também atrás de um cobertor de orelha. Aí é nós três, é dizer, atrás de um cobertor de orelha. Mas esse cobertor, daqui pro frio acabar, ele já é capaz de um dos três arrumar um cobertor de orelha. Valeu, Eliseu, uma boa tarde pra vocês aí.
4: Não é possível, né, rapaz? O frio vai acabar e ninguém vai arrumar esse cobertor de orelha. Ele falou, ele cede Marcondo do Barbado, né? Imagina se o Tinga, a previsão a mínima hoje de 14, imagina no Barbado hoje, vai cair para 10, né? 12 horas, 13 minutos, um abraço, gente. Muito obrigado, esse carinho maravilhoso, todo mundo participando. Lúcia, aqui do centro de Utinga também.
8: Bom dia, Eliseu. Aqui quem fala é Lúcia. Meu endereço é Rumo da Novaes, número 43.

0: o bairro centro, e eu falo aqui da sede. Então, o tempo continua gostoso, nem frio e nem calor, e o sol está brilhando.
1: Muito bem, já. 12 e 13, é isso aí. É, mas vai sujar mais tarde.
2: Oh, bom dia, Fred Maia, bom dia, Elise. Wagner Bahia, seus ouvintes. Ah, o sol tá gostoso aqui, sabe? Tá bom, mas só que dentro de casa ainda sozinho. O friozinho continua, graças a Deus. Tá bom, bom dia, tchau, tchau.
1: Um abraço, Sandro Alcântara, ouvindo a gente. O homem tá arrebentando de manhã, madrugada, imagina, Sandro. De manhã aí tá gelado, né, rapaz? Tem que tomar o café ou tinga pra esquentar, né? Imagina ele e Cecel aí acordando de madrugada aí na abertura da emissora, né? 6 horas da manhã aqui dentro aqui. É, pelo menos um ar-condicionado esse tempo para economizar energia, né, Sandro? Não precisa de ar-condicionado. Rapaz, esse período aqui de junho, julho, agosto, até meados lá de setembro, não precisa ligar ar-condicionado. Tá ótimo, né? Economizar energia. 12 e 14. Alô, Cineide. Alô, Cineide.
3: Boa tarde, Eliseu. Aqui é Cineide Belarmino. Quero mandar alô para Matheus Ambachona, para a Leliana Vazes Boi, para a Maria dos Souza na Fazenda Barrinha, para Cláudio Pires, para meu filho, que é meu esposo Naldo, para você e para os ouvintes. A temperatura do tempo, de manhã está frio, mas agora já apareceu um solzinho aqui.
1: Tá certo, 12h15, o povo adora o jornal. O pessoal da Agropal ouvindo a gente também, muito obrigado, Jairo.
4: Boa tarde, Eliseu. Boa tarde, ouvinte da Cultura. Não, aqui é a região do Bonito. Fazenda Agropal, Jarinho do Leite, aqui do Bonito. É, a chuva está sol aqui, não está chovendo não. Já está com uns 3 dias que está um calorzinho. Amanheceu de manhã assim, um meio friozinho, mas na mesma hora o sol abriu os olhos.
1: É isso aí, um abraço, Jário, da Agropal, lado de Bonito, ouvindo a nossa programação, 12 horas 15 minutos, 12 e 15, em nome da loja São Domingos. 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Ó, gente, Mazieira aqui em frente à Rádio Cultura, viu? 75988195914. Agende agora os melhores especialistas. Hoje, por motivos superiores, ele me avisou cedinho. Ele está de plantão agora. Ele pegou um plantão, o médico Dr. Alberto Wagner. Ele está de plantão desde ontem, viu? E não conseguiu liberar o plantão. Por isso que ele não está presente aqui hoje, gente. Está de plantão. Ele que trabalha em toda a região, nosso querido médico Alberto Wagner. Não, o motivo superior é esse aí. Ele está de plantão hoje em algum hospital aqui da região e não pôde comparecer no horário. Um abraço, doutor. Bom trabalho, hein? Até a próxima semana. 12 horas, 16 minutos, 12 e 16, na cidade de Utinga. Vai mandando áudio pra gente participando.
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1: 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Vamos lá na região de Andaraí falar com Elias. Alô, Elias, meu querido, como é que tá o tempo por aí, Elias? Boa tarde.
7: Boa tarde, Eliseu, aqui Elias de Andaraí. Sempre eu mando áudio, mas não falo o nome. Mas hoje você já conhece minha voz, que eu não perco o jornal. É, Eliseu, aqui tá é quente. Quente de dia e frio de noite. É um frio arrumado de noite. É, valeu, Eliseu. Vamos alô aí para todos os amigos aí que tá escutando o jornal. Seu jornal, audiência é beleza. Todo mundo, quase todo mundo escuta seu jornal, viu? A região, todas as regiões aí, viu? A rádio vai, aqui por perto tá chapada, porque aqui chega beleza, viu? Um alô aí pra esse senhor aí que falou aí do amigo aqui em Andaraí. É o seu Francisco. Eu não conheço ele, mas um dia, quem sabe, né? Nós não pode. Que eu tenho um tio que mora aí em Wagner. tá até doente ele, o Fidelino. Eu tive aí, em Wagner, visitando ele. Tá bom, valeu para todos. Valeu.
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1: 12 horas 20 minutos na cidade de Utinga, 12h20. Manuel está na linha também. É, o Manuel da Federal tirou uma foto aqui do céu, né, Manuel?
8: Boa tarde, meu amigo Eliseu, aqui no Jornal Voz do Povo. Olha o tempo aí, quente. Ainda agora, foi, né? Agora, aqui agora, né? Mais tarde é frio. Fogo da noite. Fiquem com Deus e até amanhã. Um bom almoço a todo mundo, boa tarde.
1: Boa tarde, Manuel. Obrigado, a figura, né? Ó, gente, a escala 6x1, mota pede retirada de urgência. E Senado ainda debate PEC. É um absurdo, né? Quando é para favorecer eles, eles fazem as reuniões no apagar das luzes, nas madrugadas e vota tudo. Agora, quando é para favorecer aí, entre aspas, o trabalhador fica nessa situação, né?
9: O presidente da Câmara, Hugo Mota, avisou. Só vai colocar em votação a proposta que trata dos combustíveis, a que permite usar o excesso de arrecadação por conta da alta do petróleo para compensar a redução de tributos, medida para conter o impacto da guerra aqui no Brasil, se o governo retirar a urgência daquele projeto de lei que trata da escala 6x1.
10: Eu tenho tentado junto ao governo que essa urgência seja retirada, até porque nós já aprovamos a PEC que reduziu a jornada de trabalho e que acabou com a escala 6x1. O governo ainda não retirou a urgência. Caso haja a urgência, caso haja a retirada da urgência até amanhã, nós devemos apenas pautar o projeto de lei que trata da questão dos combustíveis, que é o projeto de lei relatado pela deputada Marussa. Por que é que esse projeto não está na pauta? Porque até então ele não pode ser votado.
9: Esse amanhã que ele disse, na verdade, é nessa quarta-feira, viu? É que ele deu essa declaração ainda na terça, em plenário. O projeto de lei está trancando a pauta desde o dia 30 e o acordo era para retirar a urgência em troca da votação da PEC, que acaba com a escala 6x1. Mas esse foi apenas um dos movimentos que a 6x1 teve esta semana. Os outros foram no Senado. Primeiro, Davi Alcolumbre, presidente da Casa, se reuniu com o ministro José Guimarães das Relações Institucionais. Mesmo assim, nada de definição sobre calendário ou conversas com líderes sobre esse cronograma. A meta agora é a escolha de relator. Alguns nomes no cenário, mas nada definido, segundo o líder do governo, Randolfe Rodrigues. Ele ainda admitiu que o texto pode ter mudanças, principalmente no prazo de 60 dias após a promulgação, para que as novas regras comecem a valer.
11: Mas por que o número mágico de 60? Isso aí pode ser menor. Daí, por isso é 60. É um debate que está em curso aqui no Senado.
9: Enquanto isso, a Fiesp, que é a Federação das Indústrias de São Paulo, divulgou uma carta, assinada também por outras entidades, contra a PEC 6x1 e a favor daquela outra proposta que eles chamam de jornada flexível, a que permite a remuneração com base nas horas trabalhadas. E em meio a isso tudo, tivemos também o ministro da Fazenda, Dario Durigan, que disse que ainda não conversou com o presidente da Câmara sobre aquela retirada de urgência, mas que se encontrou com Davi Alcolumbre e fez um apelo para que ele barre as chamadas pautas bomba.
12: Então levei as preocupações, levei os projetos que têm impacto fiscal. Eu poderia mencionar vários, dívidas rurais, os vários pisos que estão em discussão no Senado, a discussão sobre PEC dos tempos, enfim, e outros debates que a gente passou, mas passamos por uma lista de projetos que é um impacto considerável e que o país não suporta. Fui muito claro. Então, assim, a gente não pode confundir o momento em que se quer de maneira muitas vezes legítima, dar respostas para os setores, para as respectivas bases, mas a gente não pode botar a economia do país em risco por conta dessas pautas.
9: A quarta-feira, portanto, será de expectativa com relação às negociações da PEC 6x1, tanto de definição de relator na Comissão de Constituição e Justiça, quanto numa possível conversa de Alcolumbre com os líderes para definição do calendário de votação. Da Rádio Nacional em Brasília, Priscila Mazenotti.
1: Priscila Mazenotti, 12h24, abraçar meu amigo Nego Jota na escuta. Nego Jota, daqui a pouquinho seu áudio no ar, Nego Jota.
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1: 12 horas 25 minutos na cidade de Utinga, gente, 12h25. Nego Jó, meu querido, boa tarde.
14: Boa tarde, Alicia. Boa tarde, os amigos da Rádio Cultura. Rapaz, a temperatura hoje aqui tá boa, tá gostosa, viu? Tá dando 25 graus. Mais cedo assim no horário do dia. 11 horas aqui, estava lá em Ribeirão do Gozinho, estava dando 26 graus, mas agora está 25 graus, mas está bom, viu? E eu, aquele frio gostosinho assim para ir dormir, para quem é preguiçoso assim que nem eu, né? Eu acabei de encher a barriga aqui, eu, não dá outra, cara. É um sono atrás do outro aí. E mandar um abraço para todos os ouvintes da Rádio Cultura, inclusive você, né, Eliseu? E sua família, que Deus nos abençoe. E que aqui está tudo bem, seu Silvino, seu Francisco, Eliana Vaz dos Boi, né? O pessoal dos Morrinhos, dois, né? É, passeio, Pé de Serra, né? É, e pessoal do Buriti. Que Deus, que sei que está na escuta e Deus está nos olhando e a gente vai à frente, viu? Grande, grande Buriti. Tem o Regis ali na. Passou o nome do lugar que sou do Buriti, que o bichão estava numa planta de banana do caramba. Valeu, Regis. Tudo de bom, Regis. Um abraço.
1: 12h26, um abraço pro amigo Nego Jó, sempre na escuta. Alô, seu Silvino na Barrinha, um abração, seu Silvino também ouvindo a gente. Daqui a pouco ele participa aí, né, seu Silvino? Alô, Alex Medrado, ouvindo a gente lá em Lajedinho, rapaz, ó. Daqui a pouco seu áudio também no ar.

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3: Meio-dia e 27.
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3: Meio-dia e 28.
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0: Meio-dia e meia. 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
0: Meio dia e meia.
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0: Meio-dia e 33.
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0: Meio-dia e 34.
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14: De volta com o Jornal Voz do Povo, muita gente participando, mandando um alô aqui pra gente, obrigado pelo carinho, pela sintonia. As notícias da polícia chegando no seu rádio, hein?
12: Polícia.
14: As últimas da polícia chegando no seu
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14: rádio.
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12: Polícia.
14: Agora sim, agora sim. STJ nega pedido de habeas corpus da influenciadora Deolane Bezerra.
15: O Superior Tribunal de Justiça negou o pedido de habeas corpus apresentado pela defesa da influenciadora digital e advogada Deolane Bezerra. A decisão foi tomada por unanimidade pela 5ª Turma da Corte nesta terça-feira. Os advogados de Deolane pediam a substituição da prisão preventiva por prisão domiciliar, sob o argumento de que a influenciadora é mãe e responsável por uma criança de 9 anos. Os ministros, no entanto, mantiveram a prisão e reforçaram os indícios apontados pela investigação. No voto, os magistrados destacaram que há uma descrição detalhada da suposta participação da influenciadora nos crimes investigados, além de elementos que indicariam um intenso envolvimento com a organização criminosa Primeiro Comando da Capital, o PCC, e com o esquema de lavagem de dinheiro apurado pelas autoridades. Deolane foi presa em 21 de maio durante a Operação Vernix, realizada pelo Ministério Público de São Paulo e pela Polícia Civil Paulista. A investigação mira um esquema de lavagem de dinheiro ligado ao PCC. A influenciadora, que tem mais de 20 milhões de seguidores nas redes sociais, foi detida em sua residência em Alphaville, região metropolitana de São Paulo, e foi indiciada pelos crimes de organização criminosa e lavagem de dinheiro. Atualmente, ela está na penitenciária feminina de Tupi Paulista, no interior do estado. Esta não é a primeira vez que Deolane enfrenta problemas com a justiça. Em setembro de 2024, ela chegou a ser presa em Recife durante uma operação que investigava lavagem de dinheiro e exploração de jogos ilegais. Com informações da Agência Brasil, da Rádio Nacional em Brasília, Pedro Lacerda.
14: Pedro Lacerda, 12h37. Ó, gente, ataque de cães leva à morte de 6 cabras em Serrinha. Vamos ouvir. 12h37, 12h37, no oferecimento da Diamantina Eletromóveis Biomarga Original Laranja Ouro Verde.
16: Ataque de cães leva à morte de 6 cabras prenhes em Serrinha. 6 cabras prenhes morreram após serem atacadas por cães em uma propriedade rural localizada no povoado do Saquinho, na zona rural de Serrinha, na região Cisaleira. O caso ocorreu na última segunda-feira 8. De acordo com o G1, os proprietários dos animais relataram que o ataque aconteceu por volta das 8h30, logo após as cabras serem soltas para pastar em uma área do sítio. Barulhos vindos do local onde o rebanho estava também foram ouvidos. Ainda segundo os criadores, todas as cabras eram destinadas à reprodução, haviam passado por inseminação artificial e estavam prenhes. Parte dos animais morreu em decorrência dos ferimentos causados pelos cães. Outras cabras tentaram escapar do ataque, mas acabaram caindo em um tanque existente na propriedade e morreram afogadas. Os moradores da localidade não souberam informar quantos cães participaram da ação nem a quem os animais pertencem. Após o ataque, os cães deixaram o local. O prejuízo financeiro causado aos produtores ainda não foi calculado. Ainda segundo informações, os animais mortos tinham elevado valor genético e eram importantes para o processo de reprodução e melhoramento do rebanho. O caso foi registrado na Delegacia de Serrinha, que deverá investigar as circunstâncias do ataque e tentar identificar os responsáveis pelos cães envolvidos.
14: Que situação, né? Que situação. São 12h40, gente, 12h40, aqui no centro da cidade, Rua Júlio Antônio Neto.
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14: Mande seu áudio, participe com a gente. É isso aí, ó. Olha a hora, 12h40, quem tá na linha agora, 12h40, muitos áudios chegando. É tudo ao vivo, hein?
17: Bom dia. A região aqui tá um pouco quente. O sol quente e de noite é frio.
14: De noite é frio. Você esqueceu de colocar de onde tá falando, né? Valtemir, lá na região do Bonito.
18: Bom dia, boa tarde, né? Aqui tá bom, está um solzinho morno, não tá quente não, mas está um solzinho maravilhoso, viu? E aí, não tem previsão de chuva para esse final de semana não, né? Graças a Deus, vai ter um solzinho para equilibrar, porque só chuva também e frio é muito ruim. E embora que o frio continue, viu? Porque hoje, pela manhã, foi muito frio e a noite está sendo muito frio, viu? E aí quero mandar para sair para o Jaro da Agropalmas, que a gente conhece ele aqui para o Jaro do Leite, né? Também aí para Marivalda, Maria Nilza, para Raimundo, para Maltide, Rosária, Sérgio, Marconi, para todo esse pessoal, está sempre sintonizado aí, meu amigo.
14: Um abraço, 12h41, Matilde está na linha também aqui, vamos conferir.
19: Boa tarde, Adesio, Matilde, estou na escuta do jornal Utinga MFM, Utinga Cultura M. A provisão aqui de sol, muito sol, chega a estar brilhando, com um pouco de chuva isolada. E vou mandar aí uma boa tarde para Valtemir, para Cineide, que está na escuta, para Cláudio Pira, Elisanja, e para todo mundo que está na escuta do jornal Voz do Povo. Uma boa tarde para você e um bom trabalho. Tchau, tchau.
14: Tchau, tchau. A região inteira em uma só sintonia.
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14: 12h42, atos protestam contra a adulação de amparo a meninas vítima de estupro.
21: Coletivos de defesa dos direitos das mulheres convocaram atos em várias cidades do país nesta terça-feira para protestar contra o projeto de decreto legislativo que revogou uma resolução do CONANDA, o Conselho Nacional dos Direitos da Criança e do Adolescente, que estabelecia diretrizes para atendimento humanizado e prioritário a meninas vítimas de estupro na rede de saúde. O número de crianças que foram paridas por outras crianças entre 2013 e 2023 passa de 232 mil. As gestantes são mães com idade até 14 anos, isto é, vítimas de estupro de vulnerável. No Brasil, o aborto é legalizado em casos de gravidez decorrente de estupro de vulnerável, um direito garantido no Sistema Único de Saúde. A resolução do CONANDA, que foi anulada no plenário do Senado, regula procedimentos já previstos em lei e define protocolos como treinamento de profissionais para identificar situações de violência sexual e garantir atendimento rápido e sigiloso de forma humanizada, garantindo direitos fundamentais. Em São Paulo, a Mobilização Nacional pela Vida das Meninas e Mulheres reuniu mulheres na Avenida Paulista, como Tamires Arantes, militante do coletivo Juntas. Para ela, o ato é uma forma de lutar pelo direito à infância e a direitos já conquistados.
22: Para garantir o direito das crianças, a defesa da infância, a defesa também de que o direito que já é constituído há mais de 40 anos, que é a viabilidade do atendimento, do serviço do aborto, né, que é a interrupção de gravidez, nos casos de violência, para que ele seja garantido. Então a gente não está nem dizendo, falando que é avançar nesse direito, é não perder o que já tem, e isso hoje está ameaçado pelo Senado da extrema-direita e o Congresso de extrema-direita.
14: Está aí as informações, 12h44. CCJ da Câmara suspende análise de PEC que reduz a maioridade penal.
23: A Câmara dos Deputados suspendeu nesta terça-feira a análise da proposta de emenda à Constituição que reduz a maioridade penal de 18 para 16 anos. O texto altera o artigo 228 da Constituição, que hoje considera inimputáveis os menores de 18 anos. O debate na Comissão de Constituição e Justiça foi interrompido porque o plenário da Casa abriu uma sessão de votações e, pelo regimento, as comissões não podem deliberar nesse período. A discussão será retomada nesta quarta-feira e a expectativa é votar o texto ainda nesta semana na comissão. O relator deputado Coronel Assis, do PL de Mato Grosso, retirou da proposta original os trechos que também mexiam nas regras eleitorais, como tornar o voto obrigatório aos 16 anos e reduzir a idade mínima para concorrer a vereador. Segundo o parlamentar, esses dispositivos fugiam do tema central. Se aprovada na CCJ, a PEC ainda vai passar por uma comissão especial antes de ir ao plenário. Lá são necessários pelo menos 308 votos favoráveis, maioria qualificada de 3/5 da Câmara. E caso aprovada, segue para o Senado Federal, onde vai passar pelo mesmo rito. Da Rádio Nacional em Brasília, Pedro Lacerda.
14: Pedro Lacerda, obrigado. 12h45, gente, 12h45 da tarde, do Tarde Total. 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
14: A Polícia Federal investiga esquema de contrabando, corrupção e lavagem de dinheiro.
3: A Polícia Federal realiza nesta terça-feira as operações Sicários 1 e 2 contra um esquema transnacional de contrabando, corrupção e lavagem de dinheiro. São cumpridos mais de 100 mandados, sendo 58 de prisão e 62 de busca e apreensão nos estados do Paraná, Santa Catarina, Rio Grande do Sul, São Paulo, Mato Grosso do Sul, Goiás e Pará. A ação busca desarticular uma organização criminosa especializada em contrabando de cigarros, importação ilegal de agrotóxicos, falsificação de documentos e de placas veiculares. As investigações apontam que o grupo possuía uma estrutura com divisão de funções e atuação em diversos estados. Os integrantes utilizavam empresas de fachada, laranjas e mecanismos de ocultação patrimonial para dissimular a origem ilícita do dinheiro obtido com os crimes. A Polícia Federal já apreendeu documentos, munições e armas, como pistolas, revólveres e espingardas. A Justiça determinou o bloqueio de mais de 40 contas bancárias e o cancelamento de diversos CPFs e CNPJs. Também foram instaurados quase 70 procedimentos administrativos fiscais contra empresas em 12 estados. Além disso, foram autorizadas medidas de cooperação jurídica internacional. O objetivo é aprofundar as investigações e identificar ativos, pessoas e estruturas criminosas fora do país. Da Rádio Nacional, em Brasília, Renato Ribeiro.
14: 12h47, obrigado, viu, Renato Ribeiro, sempre participando com a gente. E você do outro lado, mandando um áudio 759-9207-4717, lá em Lagedinho. Alô, Alex.
20: Boa tarde, Eliseu. Um abraço aí para todos os ouvintes da Cultura. Especialmente aí o pessoal de Utinga e Lagedinho. Tempo aqui tá gostoso. O perigoso da Federal apareceu, deu vida. É o Manel da Madrugada. Um abraço aí, Eliseu.
14: É um das madrugadas, rapaz. Imagina acordar de madrugada num frio desse aí. 12h48, Gel do Rádio lá no Bonito. Obrigado, Gel.
24: Olá, muito boa tarde, Eliseu e ouvintes da Rádio Cultura de Utinga. Gel do Rádio chegou para trazer as notícias. Previsão do tempo aqui em Bonito. Tempo ensolarado aqui em Bonito, viu? Fazendo no momento 23 graus, a sensação térmica de 25 graus. Marcando 0% de chuva, os ventos chegando a 10 km por hora, a umidade relativa do ar de 65%. E para os próximos 3 dias, marcando muito sol aqui na cidade do Bonito também, eu acho que provavelmente em toda a região, viu, Eliseu? Pois é. E o preço da gasolina, mais uma vez, falando para o ouvinte da Rádio Cultura e Utinga, está custando aí R$ 7,39 o litro da gasolina nos postos que abastecem aqui a cidade. Tá ok? Também mandar um abração especial para meu amigo Sérgio Roberto, Lai Wagner, o pessoal também lá na Vila Paraná de Bonito, meu amigo Valtemir, seu Silvino, toda essa galerinha que está curtindo aí o jornal A Voz do Povo. Notícias em primeiro lugar com ele, Eliseu Aquino.
14: Valeu,
24: segue
14: Gel.
24: Você, Eliseu,
14: no estúdio da Rádio Cultura. Um abraço, querido. Um abraço. Isso, rapaz. Gasolina 7,39 aqui é 7,50, viu, Gel? Aí tá mais barato que aqui. Aí é 7,39 aqui. R$7,50.
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14: Várzea dos Bois, do Bonito. Vamos dar uma passadinha na Várzea dos Bois. Leilian, tudo bom, Leilian?
7: Bom dia, Eliseu. Eliseu, hoje aqui amanheceu fazendo frio, muito frio mesmo, à noite, de manhã cedo, amanheceu 19 graus. Mas só que agora o sol já está bastante quente já. Está 22 graus nesse momento. E fala, Leilian, na Várzea dos Bois. Quero mandar aí alô para Cineide, no Belarmino, que está aí ligadinha também na Rádio Cultura. Nego Jó, Edney, Wagner. Para todos os ouvintes que estiver ligadinho no Jornal Voz do Povo. Para você também, Deus abençoe. Você,
14: amém,
7: sua família, nosso dia hoje. Um
14: obrigado.
7: Fica com Deus.
14: Fica com Deus também, obrigado, hein? São 12h50.
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14: Infiltrados, operação prende policiais e ex-estagiários do MP de São Paulo.
3: A operação Infiltrados do Ministério Público de São Paulo prendeu nesta terça-feira o chefe dos investigadores de uma delegacia da Polícia Civil de Campinas, um ex-policial civil e um ex-estagiário do MP. Além das prisões temporárias, foram cumpridos 10 mandados de busca e apreensão. Um dos alvos foi um policial penal, além de residências e escritórios de advocacia. As ações, em cooperação com a Polícia Civil, aconteceram nas cidades de Campinas e Cardoso. A investigação apura a infiltração de membros do PCC, o primeiro comando da capital, no Ministério Público, além de crimes de corrupção, extorsão e violação de sigilo funcional. A ação é um desdobramento das operações Pronta Resposta e Off-White, deflagradas em agosto de 2025, que apontaram um plano do PCC para matar o promotor de justiça, Amaury Silveira Filho. Imagens mostram que uma semana antes da ação, o responsável pela execução do plano havia se encontrado com o chefe dos investigadores da Delegacia de Investigações sobre Entorpecentes de Campinas. A investigação agora apura se informações privilegiadas e sensíveis foram repassadas ao criminoso. Em outra frente, o MP descobriu que um dos principais membros do PCC estava sendo vítima de extorsão por um estagiário do próprio Ministério Público. O estudante, meses antes, teria se infiltrado propositalmente em uma das promotorias de justiça criminal de Campinas. O estagiário teria usado bancos de dados e sistemas de pesquisas para identificar criminosos ricos e depois extorquir dinheiro em troca de suposta proteção em investigações. Da Rádio Nacional, em Brasília, Renato Ribeiro.
14: Renato Ribeiro, 12h52, 12h52, na cidade de Utinga. É, vamos ouvir o depoimento do Celso aqui trazendo os benefícios do produto Rachex. Boa tarde, Celso.
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14: 12h55, Polícia. 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Vamos a um break comercial. Na sequência, tem mais jornal. Vamos falar sobre esporte, sobre Copa do Mundo daqui a pouco.
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4: Meio-dia 59.
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5: Muito bem, pontualmente uma hora da tarde na cidade de Utinga.
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5: Muito bem, 13 horas, 1 minuto.
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5: As notícias do esporte, vamos falar da Copa do Mundo. Seleção brasileira treina nos Estados Unidos, mas Ancelotti não revela time titular.
8: Mais um dia de treinos da seleção em Nova Jersey, nos Estados Unidos, e o técnico Carlo Ancelotti ainda não dá pistas do time brasileiro que vai estrear na Copa do Mundo diante de Marrocos. Quem conversou com a imprensa foi Ibanez. O jogador diz que tanto como zagueiro como lateral quer estar entre os titulares.
9: Depois da Copa, fui convocado para essa partida. Acredito que naquela fase, naquela época, a seleção estava fazendo uma parte de reestruturação e acabou que muitos que estavam na Copa do Catar não estavam naquela convocação, então teve muitos jogadores novos na seleção naquela chamada. E 3 anos depois, estou aqui de novo, graças a Deus, acredito que pelo trabalho que eu fiz dentro do clube e tudo aquilo que mostrei, independente se for de zagueiro ou lateral, acredito que eu estou pronto para qual for a posição que eu jogue, então eu estou aqui para dar o meu melhor.
8: E para fechar, a seleção brasileira feminina de futebol perdeu um amistoso para os Estados Unidos por 1-0 na Arena Castelão, em Fortaleza. Da Rádio Nacional em Brasília, Bruno Mendes.
5: Bruno Mendes. Superstições marcam torcida pelo Brasil durante a Copa do Mundo.
10: Quando se trata de superstições em jogos da seleção na Copa, tem quem não lave a camisa da sorte durante todo o torneio. Há quem assista aos jogos sempre no mesmo lugar e até quem faça promessas para ver o Brasil levantar a taça. Muitos torcedores garantem que mantêm um ritual especial para acompanhar a seleção.
11: Porque eu só gosto de assistir jogo sozinho, que aí ninguém enche meu saco.
12: Tá aqui até do meu lado aqui, minha noiva. Se ela sentar do meu lado para assistir, o time pode estar ganhando. Sentou, o time perdeu.
13: Geralmente eu assisto com a minha família e sempre com a camisa do Brasil.
12: Um senta no sofá, se sair do lugar e o time estiver ganhando, a gente tem que continuar no mesmo lugar porque dá sorte. Eu pego a camisa do Brasil, boto ou na janela ou do lado assim no sofá, que aí me dá sorte, né?
10: Mesmo sem qualquer efeito real sobre o placar, as superstições seguem forte no universo do futebol. Segundo o psicólogo Alessandro Marim Pietri, esses comportamentos estão relacionados à forma como as pessoas lidam com a ansiedade e a incerteza.
14: É a maneira que a gente toma de empréstimo da cultura para dar uma certa previsibilidade para o nosso cérebro daquilo que vai acontecer. Então a gente passa a acreditar que se a gente fizer isso ou aquilo, as coisas vão acontecer dessa ou daquela maneira.
10: A Copa também mobiliza emoções intensas. Expectativa, medo da derrota e esperança de conquistar o título acabam se misturando. Para o psicólogo, o envolvimento com o evento é natural, desde que não prejudique a rotina e o bem-estar das pessoas.
14: Um quadro onde essas pessoas são invadidas por pensamentos ou sensações muito desagradáveis, de sofrimento que nem sempre tem uma conexão com a realidade, mas que causa um sofrimento assim significativo.
10: Se para a psicologia as superstições ajudam a reduzir a ansiedade, para o futebol elas não mudam o que acontece dentro de campo. O comentarista esportivo da TVE, Rodrigo Araújo, lembra que os resultados não são definidos pela fama de favorito ou azarão.
15: Eu acho que na história da seleção brasileira, por exemplo, 24 anos atrás, quando o Brasil ganhou a sua última Copa do Mundo, em 2002, o Brasil não era apontado como grande favorito e na Coreia e no Japão conseguiu o pentacampeonato.
10: A superstição pode não ganhar o jogo, mas pelo visto faz parte da festa. Da Rádio Educadora da Bahia, Rafael Lopes Pará.
5: Beleza, Rafael Lopes, direto da Rádio Educadora de Salvador, né? 13h05, tá todo mundo na expectativa do jogão de bola, Copa do Mundo. Daqui a pouquinho vou sortear uma camiseta, hein? Daqui a pouco no Tarde Total, vou sortear uma camiseta para você do Supermercado Martins. O Alisson está 100% preparado para a estreia do Brasil na Copa. Vamos ouvir.
16: A comissão médica da seleção brasileira, chefiada pelo Dr. Rodrigo Lasmar, soltou um comunicado sobre Neymar. A evolução na contusão da panturrilha da perna direita grau 2 tem melhorado bastante, mas ainda não o suficiente para fazer com que Neymar volte aos gramados para começar os treinamentos, o que pode acontecer até na semana que vem. De certo é, está fora do jogo contra o Marrocos na estreia da seleção brasileira e provavelmente pode estar apto aí para jogar contra o Haiti na segunda partida do Brasil. O goleiro Alisson fala se realmente está preparado para a estreia do Brasil.
17: Me sinto muito bem. Acho que a primeira semana, principalmente no tempo da granja, ali foi importante para mim também pegar o ritmo novamente com o Tafarel, com o Marquinhos, com os treinadores de goleiro, dar uma aumentada na carga de trabalho essa última semana também. E dois jogos aí que foram importantes para voltar a ter ritmo, né? Pude ter um último jogo pelo Liverpool e agora essas duas partidas aí para ajudar a dar ritmo antes da Copa, que é importante. Então me sinto 100% preparado para ir para a estreia.
16: Da equipe de esportes da Rádio Nacional, André Luiz Mendes.

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0: Muito bom, 13 horas 8 minutos. 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
1: 13 horas 9 minutos na cidade de Utinga. O CCJ do Senado aprova a proposta que amplia a autonomia do Banco Central.
2: A Comissão de Constituição e Justiça do Senado aprovou a proposta que amplia a autonomia do Banco Central. O texto prevê autonomia também orçamentária e financeira, transforma a OBC em entidade pública de natureza especial e dá a ele poder de regulação, supervisão e resolução. Durante a tramitação, foi incluída uma emenda colocando o PIX na Constituição, garantindo que não haverá cobrança de taxas, privatização, concessão ou transferência de sua gestão, ou seja, mantendo sob a responsabilidade do Banco Central. A proposta de autonomia do BC tramita desde 2023 na Casa. Em 2021, foi aprovada a autonomia administrativa. Agora, foi a vez da autonomia financeira e orçamentária. O texto ainda precisa ser votado em plenário. Como é uma proposta de emenda à Constituição, precisa passar por dois turnos com pelo menos 49 votos. Da Rádio Nacional em Brasília, Priscila Mazenotti.
1: Priscila Mazenotti. Obrigado, Priscila, pela participação. Tudo ao vivo.
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1: Ó, gente, o El Niño deve aumentar secas e riscos de incêndios, alerta ministro.
4: O ministro do Meio Ambiente, João Paulo Capobianco, alertou em entrevista ao programa Voz do Brasil, da empresa Brasil de Comunicação, que o El Niño este ano será agravado pelo aquecimento global, o que deve trazer seca mais severa e aumentar o risco de incêndios florestais. O monitoramento realizado por meteorologistas também indica que na região sul a expectativa é de chuvas intensas, com riscos elevados de novas enchentes nos estados do Rio Grande do Sul, Paraná e Santa Catarina. Já nas regiões norte, nordeste e centro-oeste, a previsão é de secas mais intensas e prolongadas no segundo semestre, na Amazônia, na Caatinga, Cerrado e Pantanal. Para combater esse cenário, o governo federal prepara a maior quantidade de brigadistas. Serão mais de 4.600 profissionais. Também já foram repassados quase R$ 600 milhões para corpos de bombeiros estaduais, destacou o ministro.
5: Também fizemos, já o ano passado, um desembolso, que na realidade começou em 2024, se intensificou em 2025, de repasses de recursos para os corpos de bombeiro dos estados mais críticos, principalmente em toda a Amazônia. Foram mais de R$ 430 milhões que nós transferimos para os corpos de bombeiros, recursos do Fundo Amazônia. E agora, este ano, fizemos repasse para vários estados da região do Cerrado brasileiro e Pantanal.
4: Milhares de equipamentos, como retroescavadeiras, abafadores e EPIs, também foram distribuídos para brigadas locais, voluntárias, indígenas e quilombolas. O ministro João Paulo Capobianco fez um apelo para toda a sociedade para que a partir desse mês as pessoas não utilizem fogo na limpeza de terrenos.
5: O fogo muitas vezes é usado no Brasil para queima de lixo, para limpar um pasto, para abrir um terreno. O problema é que na situação que nós vamos enfrentar, isso se torna incontrolável. Pode adquirir a potência de um grande incêndio, às vezes de quilômetros de extensão, tornando o trabalho dos brigadistas, dos bombeiros, extremamente difícil.
4: Capobianco também destacou medidas como a aprovação da Lei do Manejo Integrado do Fogo em 2024, que traz a responsabilidade de prevenir e combater incêndios para toda a sociedade, incluindo os proprietários rurais, que hoje também devem montar brigadas e ter equipamentos para prevenção. Com produção de Helder Castro, da Rádio Nacional em São Luís, Gabriel Correia.
1: Gabriel Correia, 13 horas, 13 minutos, é tudo ao vivo. E mais informações da economia, Dini impõe multas a entes que não prestaram contas sobre a emenda PIX.
6: Os estados e municípios que não prestaram contas das emendas PIX destinadas à realização de eventos vão pagar multa diária de 1%.

0: sobre o valor de cada recurso recebido. A decisão é do ministro do Supremo Tribunal Federal, Flávio Dino, e foi tomada nesta terça-feira. Para o ministro, a situação revela deficiências de transparência e rastreabilidade das emendas parlamentares, o que compromete a verificação da aplicação dos recursos públicos e a efetividade dos mecanismos de controle institucional. Segundo Dino, nessa situação, uma empresa poderia participar de esquemas de desvio de dinheiro público destinado por emendas e ainda ser beneficiada por incentivos fiscais. A multa vale para aqueles que não apresentaram planos de trabalho, complementação de cadastros ou relatórios de gestão de eventos entre 2020 e 2024. A penalidade será mantida até que todos os inadimplentes junto ao Ministério do Turismo apresentem os documentos no portal de transferências e parcerias da União. Em maio de 2025, Flávio Dino determinou que estados e municípios regularizassem a situação, mas desde então muitos deles ainda não resolveram as pendências. Agora o Ministério do Turismo deverá identificar e notificar os entes omissos no prazo de 10 dias corridos. No mesmo tempo, o Ministério terá de apresentar informações atualizadas sobre as emendas que já tenham sido identificadas, mas estejam sem planos de trabalho ou prestação de contas. Os valores arrecadados com a multa diária deverão ser depositados em conta da União. Da Rádio Nacional em Brasília, Renato Ribeiro.
1: Renato Ribeiro, obrigado, obrigado pela participação. Você ainda pode participar, como é que está o clima aí na sua região? Madrugada foi fria e será hoje, hein? A mínima chega a 14 graus, segundo o clima tempo, né? Alô, seu Silvino, ouvindo a nossa programação, seu Silvino.
2: Olha, eu passei o jogo aí, eu estava 2-1 pro Brasil.
1: Pronto, seu Silvinho, tá anotadinho aqui pro Tarde Total, viu? Vamos sortear uma camiseta para quem acertar o placar do jogo. Tem mais áudio chegando aqui na audiência do rádio.
3: Olá, Eliseu, boa tarde. Elésio da Catarina Portela. Eliseu, hoje aqui em Niltinga o sol tá quente. Tá bom. Tá marcando para hoje à noite ser o dia mais frio, né? A noite mais fria, mas pelo menos o dia tá quente. Pelo menos as pessoas lavam a roupa, dá para enxugar a roupa.
1: É verdade.
3: Valeu, Eliseu.
1: Valeu.
3: Jesus te dá uma boa tarde.
1: Amém. Obrigado, viu? Obrigado mesmo.
3: Valeu, tchau.
1: Tchau, tchau. 1h17, mais uma notícia chegando aqui da seleção brasileira, gente. Todo mundo na expectativa para a estreia do Brasil. Tá todo mundo na expectativa.
4: Mais um dia de treinos da seleção em Nova Jersey, nos Estados Unidos, e o técnico Carlo Ancelotti ainda não dá pistas do time brasileiro que vai estrear na Copa do Mundo diante de Marrocos. Quem conversou com a imprensa foi Ibanez. O jogador diz que tanto como zagueiro como lateral quer estar entre os titulares.
5: Depois da Copa, fui convocado para essa partida. Acredito que naquela fase, naquela época, a seleção estava fazendo uma parte de reestruturação e acabou que muitos que estavam na Copa do Catar não estavam naquela convocação, então teve muitos jogadores novos na seleção naquela chamada. E 3 anos depois, estou aqui de novo, graças a Deus, acredito que pelo trabalho que eu fiz dentro do clube e tudo aquilo que mostrei, independente se for de zagueiro ou lateral, acredito que eu estou pronto para qual for a posição que eu jogue, então eu estou aqui para dar o meu melhor.
4: E para fechar, a seleção brasileira feminina de futebol perdeu em amistoso para os Estados Unidos por 1-0 na Arena Castelão, em Fortaleza. Da Rádio Nacional em Brasília, Bruno Mendes.
1: Bruno Mendes, um abraço. 1h18, Desenrola já beneficiou mais de 6 milhões de pessoas e famílias.
6: Mais de 6 milhões de pessoas e famílias já foram beneficiadas pelo novo Desenrola, programa do governo federal voltado à renegociação de dívidas de pessoas físicas. Deste total, cerca de 4 milhões tiveram suas dívidas quitadas. A maioria devia valores pequenos, de até R$ 100. O balanço foi dado nesta terça-feira pelo ministro da Fazenda, Dario Durigan, em entrevista ao portal UOL. O novo Desenrola Brasil foi criado para reduzir a inadimplência e facilitar a recuperação do crédito. A iniciativa beneficia principalmente brasileiros de baixa e média renda, em especial quem ganha até 5 salários mínimos e tem dívidas bancárias em atraso. O programa oferece condições mais favoráveis do que as disponíveis no mercado para quitar ou parcelar débitos. Há também a possibilidade de uso de parte do FGTS para abater débitos e a desnegativação de consumidores com dívidas de pequeno valor. O ministro da Fazenda lembrou que essa é uma mobilização nacional que tem previsão de se encerrar no dia 2 de agosto. Em relação aos juros no país, Dario Durigan negou que estejam altos porque o governo gasta muito. Ele atribuiu, em grande parte, aos desarranjos causados pela guerra dos Estados Unidos e de Israel contra o Irã, mas reforçou que o Brasil está adotando medidas para segurar o preço dos combustíveis. O ministro ressaltou ainda que, do ponto de vista fiscal, nada foi alterado e que as metas do governo serão cumpridas. Com informações da Agência Brasil, da Rádio Nacional em Brasília, Bianca Paiva.
1: Bianca Paiva, 13 horas 20 minutos na cidade de Utinga, Bahia, 13 horas 20 minutos, é tudo ao vivo. E você participando, dando a sua opinião do jogo também, logo mais, no Tarde Total, está valendo hoje uma camiseta lindona do supermercado Martins.
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8: A vacinação contra a dengue com o imunizante do Instituto Butantan está suspensa temporariamente por decisão do Ministério da Saúde. A medida foi tomada nesta segunda-feira depois que o monitoramento do Programa Nacional de Imunizações identificou casos graves de reação e 2 óbitos entre pessoas vacinadas com o imunizante. A vacina Butantan DV já havia sido aprovada pela Anvisa e passado por todas as fases de testes clínicos. No entanto, a vigilância de rotina do Ministério da Saúde detectou 42 casos com sinais de alerta, além de 3 quadros graves que resultaram em 2 mortes. O diretor do Departamento do Programa Nacional de Imunizações da pasta, Éder Gatti, explicou que a interrupção do uso do imunizante foi feita por precaução até que a relação com a vacina seja totalmente esclarecida.
9: Nós tivemos a identificação, após a vacinação, de 3.703 pessoas que manifestaram sintomas típicos de dengue e destes, 42 manifestaram o que a gente chama de sinais de alarme. E além disso, a gente teve a identificação de 3 casos que nós classificamos como graves e precisaram de assistência, terapia intensiva e infelizmente 2 evoluíram a óbito. E aí por conta disso, por uma precaução, a gente acabou tomando essa decisão de suspender temporariamente.
8: Até o dia 30 de maio, mais de 501 mil pessoas haviam sido imunizadas. Quem tomou a vacina há mais de 21 dias não corre risco. Já as pessoas vacinadas nas últimas 3 semanas devem ficar atentas a sintomas como febre, dores no corpo, manchas, sangramentos ou vômitos e procurar um serviço de saúde caso apareçam. Os lotes já distribuídos não serão recolhidos, mas devem ficar guardados nas redes de frio dos estados. A suspensão vale apenas para a vacina do Butantan, aplicada em maiores de 15 anos. A outra vacina contra a dengue disponível no SUS, do laboratório Takeda, continua sendo distribuída normalmente para crianças e adolescentes de 10 a 14 anos, como explicou Éder Gatti.
9: Estamos falando apenas agora dessa suspensão temporária da vacina do Butantan. A outra vacina da dengue, que é a vacina do laboratório Takeda, que é feita para crianças de 10 anos até adolescentes de 14 anos, essa segue com a vacinação normal em todo o país.
8: O Ministério da Saúde e o Instituto Butantan agora investigam os casos. Um comitê de especialistas será convocado para avaliar os dados. De acordo com Éder Gatti, ainda não há prazo para uma decisão definitiva sobre a retomada da vacinação com a Butantan DV.
9: Ainda é cedo para eu dizer para você quando é que a gente vai ter uma decisão definitiva.
8: Apesar da suspensão, o Ministério da Saúde destaca que o episódio comprova a eficiência do sistema de vigilância que identificou esses eventos raros e inesperados, permitindo uma ação rápida de proteção à população. Segundo Éder Gatti, isso demonstra que o Programa Nacional de Imunizações funciona bem e cumpre seu papel de zelar pela segurança das vacinas oferecidas à população brasileira. Da Rádio Nacional em Brasília, Pedro Lacerda.
1: Pedro Lacerda, obrigado pela participação. 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
1: 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Se Deus quiser, muito obrigado mais uma vez o Celso. Agradecer a você que está do outro lado com o Jornalismo Cultura. Daqui a pouquinho continuo com você com o programa Tarde Total.
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2: 1:29.
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8: 1:31.
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2: 33.
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2: 1h34.
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2: 1h34.
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2: 1h36.

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4: Lab Vida. 1h49.

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1: 1:52.
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1: Cultura. 1:54.

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4: 12h20. 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
4: 2h22.
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4: 2h22.

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0: 12:31.
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0: 12h34.
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3: 12:38.

0: Legal, gente, olha a hora, 19 minutos para as 3 da tarde. Música bonita, Folhas, hein? Quem curte esse horário também é a Sidney, ali no nosso salão. Alô, Sidney, boa tarde. 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
0: 18 minutos para as 3 da tarde, gente. 18 para as 3, tem uma camiseta lindona do Supermercado Martins, para você assistir o jogo dos Jogos do Brasil, tá bom? Para isso você tem que acertar o placar do jogo, tá certo, gente? Acerte o placar do jogo, Brasil e Marrocos, e aí automaticamente você já está concorrendo.
3: Antes eu estava sem internet, estava com sinal da vivo e muito ruim, eu botei a mensagem de texto, aí eu vou botar de áudio. E aí eu vou mudar o placar também, que ontem eu botei 2-1, mas como todo mundo jogou 2-1, eu vou botar 2-0 hoje para o Brasil. Eu quero mandar um abraço para todas as pessoas da sintonia aí, para a Marivaldo na Quixava, Maria Nilza, está sempre na escuta, para a Geo do Rádio, para todos os pessoal sintonizados, para o Maltide, também não perde, para todo esse pessoal, Eliseu.
0: Valeu, valeu, Valtemir da Vila Paraná, muito obrigado, oferecimento Café Utinga, Supermercado Martins, casasfreire.com, alô Robson, aqui no centro de Utinga.
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0: Muito bem, 17 minutos para as 3 da tarde. Leilian também já mandou áudio para cá, tá todo mundo participando.
4: Boa tarde, Eliseu, tô aqui ligadinha no Tarde Total. Faça um forró aí bem arrochado de São João para mim aí ouvir. Ofereço para todos que tiver em sintonia, para a Cineide no Belarmino e todos que tiver ouvindo o Tarde Total, cada
0: beleza.
4: Um desses aí, viu? Deus nos abençoa, dá uma amém. Ótima tarde pra nós.
0: Obrigado, minha amiga.
4: Da manhã só pertence a Deus, né, meu amigo?
0: Um abraço,
4: fica com Deus.
0: É verdade, é verdade. Vamos nessa.
5: Vou contar pra vocês um dos grandes clássicos da minha história. Que diz assim: no lugar.

0: Céu Bel Marques em ritmo de forró. Tá valendo a camiseta, aquela amarelinha do Supermercado Martins, pela sua participação. 759-9207-4717.
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1: 2h58. 2h58.

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1: 12h59. 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
2: 3 horas.
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1: 2. 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
6: 3 horas, 4 minutos, 3 e 4, boa tarde. São João da Paraíba celebra Luiz Gonzaga em exposição imersiva. Operação desarticula grupo acusado de tráfico sexual de mulheres no Nordeste, hein? E mais, a mortalidade materna é 31% menor entre beneficiárias do Bolsa Família.
7: Um estudo da Fiocruz Bahia, desenvolvido na última década, associa a participação no programa Bolsa Família à redução da mortalidade materna e infantil. Também foi observada queda na incidência de doenças infecciosas e de internações relacionadas a transtornos mentais. Entre as mulheres beneficiárias do programa, o risco de morte por causas relacionadas à gravidez e ao parto foi até 31% menor em comparação com aquelas que não recebiam o benefício. Segundo os pesquisadores, o resultado está associado, entre outros fatores, ao maior acesso ao pré-natal e aos serviços de saúde estimulados pelas exigências do programa. Os efeitos também aparecem no início da vida. Em estudo que analisou mais de 4 milhões de nascimentos, as gestantes beneficiárias apresentaram menor probabilidade de dar à luz crianças com baixo peso ao nascer. O impacto foi ainda mais expressivo entre mães pretas e indígenas. Outras pesquisas identificaram redução na ocorrência de partos prematuros e queda de 16% na mortalidade de crianças menores de 5 anos entre famílias atendidas pelo programa. Com informações da Agência Brasil, da Rádio Nacional em Brasília, Ana Lúcia Calda.
6: 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São João da Paraíba celebra Luiz Gonzaga em exposição imersiva.
8: Aproveita, gente, que o pagode é quente e é bom.
9: Apesar da extensa programação do São João de Campina Grande, na Paraíba, é possível se planejar com calma para visitar vários espaços e eventos ao longo do mês de junho. Um deles é a exposição imersiva Luiz Gonzaga, 110 anos do nascimento, instalada no Parque Evaldo Cruz. A exposição imersiva, com curadoria do pesquisador e escritor Paulo Vanderlei, faz um passeio pela vida e obra do artista considerado o maior representante da autêntica música nordestina e com um dos repertórios mais executados durante o período dos festejos juninos. O roteiro da exposição se baseia no livro que batiza o evento, lançado pelo curador em 2022. São ilhas cronológicas separadas por décadas. O que está exposto representa apenas um pequeno recorte do acervo de Paulo, que possui milhares de itens vinculados ao Rei do Baião. Na exposição é possível apreciar objetos históricos, fotografias, vídeos, figurinos, discografia, artigos e matérias, além de dezenas de itens pessoais. Peças utilizadas no filme Gonzaga, de pai para filho, também estão expostas. Paulo, que morou ainda na infância em Exu, terra de Gonzaga, celebra a oportunidade de poder contar um pouco da história do artista em uma festa que tem íntima ligação com a história e a obra do cantor e compositor nordestino.
2: Tem uma frase do Seu Luiz Gonzaga, que eu adoro, que ele fala que nasceu, que veio ao mundo, está nesse mundo para unir. Conhecemos a concepção de São João que nós temos hoje por causa do Seu Luiz Gonzaga. Ele que inventou o trio Pé de Serra, Sapona, Azabumba, o Triângulo, e foi ele que definitivamente colocou o Nordeste no mapa do Brasil.
10: Minha vida era por esse país.
9: Várias réplicas gigantes de chapéus, painéis e totens digitais também ajudam a contar a história do pernambucano. A exposição Luiz Gonzaga, 110 anos do nascimento, funciona diariamente das 5 da tarde até meia-noite, até o dia 5 de julho. Com sonoplastia de Jailton Sodré, da Rádio Nacional em São Luís, Madison Euler.
6: 3 horas, 10 minutos. Obrigado, Madison Euler. Seleção Brasileira, agora a gente chegou a hora da Seleção Brasileira, chegou a vez da Copa do Mundo.
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12: Nova Jersey, nos Estados Unidos, e o técnico Carlo Ancelotti ainda não dá pistas do time brasileiro que vai estrear na Copa do Mundo diante de Marrocos. Quem conversou com a imprensa foi Ibanez. O jogador diz que tanto como zagueiro como lateral quer estar entre os titulares.
13: Depois da Copa, fui convocado para essa partida. Acredito que naquela fase, naquela época, a seleção está fazendo uma...

0: Souza para os Estados Unidos por 1-0 na Arena Castelão em Fortaleza. Da Rádio Nacional em Brasília, Bruno Mendes.
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0: de palmas para o teu nome dele. Magia. Obrigado, meu irmãozinho.
1: João Gomes.
2: Malcolm Mel.
1: Muito obrigado por estar aqui com a gente nesse momento.
2: Eu que agradeço.
1: Adam Andrade.
3: Estúdio Limão com João Gomes hoje, que honra.
1: Queremos ouvir sua voz. Agora com você, irmão.

0: arrebentou, hein? É a juventude entrando na onda da Limão, hein? Isso é bom demais, hein? A nova geração, parabéns, irmão. Obrigado por tudo.
1: Eu quero saber.
2: Obrigada, João.
0: João Gomes está na voz.
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6: 18.
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6: 3 e 19.
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10: 3h20. 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

0: Obrigado, Aracaju!
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12: Muito bem, 24 minutos para as 4 da tarde, eu vou com você. Daqui a pouco o mensageiro com o pastor Roberto, viu? Daqui a pouquinho ele está se preparando, pastor Roberto, com o programa O Mensageiro. Continue mandando áudio para você concorrer, tá certo? uma camiseta lindona do supermercado Martins.
13: Tarde, Eliseu, aqui é Cine de Belarmino. Quero mandar alô para Matilda Ambachona, para Liliana Vades Boi, para Cláudio Pires, para Maria do Sul na Fazenda Barrinha, para Gessiane, para meu filho Riquelme, minha esposa Andaldo, para você e para os ouvintes, quero ver a música Avião do Forró.
12: Pronto, beleza, obrigado.
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12: Abraçar nosso amigo Robson nas Casas Freire, aqui no centro da cidade.
19: Vamos lá, Riquelme, gravando tudo ali do CD Ponte do Forró.com.br. Sucesso. Arux! 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

0: Bom demais, 16 minutos para as 4, diz aí, seu Valtemir.
1: Boa tarde, né, quer dizer, Valtemir da Vipanese. Ontem eu estava sem internet, estava com sinal da Vivo e muito ruim, eu botei a mensagem de texto, aí eu vou botar de áudio. E aí eu vou mudar para cá também, que ontem eu botei 2-1, mas como todo mundo jogou 2-1, eu vou botar 2-0 hoje para o Brasil. Eu quero mandar um abraço para todas as pessoas da sintonia aí, para a Marivaldo na Quixava, Maria Nilza, está sempre na escuta, para a Geo do Rádio, para todo esse pessoal sintonizado, para o Maltide, também não perde. Todo esse pessoal, Eliseu.
0: Obrigado, Valtemir, mais uma vez da Vila Paraná. Quem está agora aqui é o Gabriel, lá de Macaúbas.
2: Boa tarde, Eliseu.
0: Boa tarde.
2: Os ouvintes da Rádio Cultura de Utinga, essa noite foi muito frio aqui na Macaúbas, frio. Mas o sol nasceu brilhando. Até agora está um calor tremendo. Miguel Calmon também, estive lá, cheguei nesse momento. É, ok, valeu. Tá um dia muito lindo. Valeu.
0: Valeu, Gabriel, lá de Macaúbas, município de Miguel Calmon, ouvindo a gente também. Interessante, é frio de noite, calor de dia, né? É o que tá acontecendo em nome da Casas Freire.
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0: só pra saber se tá
1: pensando. Linda essa música, né? Na música de Zezito Doceiro. A voz aí do Flávio Leandro, Flávio José, que canta também. Linda, linda canção.

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1: Legal, gente, finalizando a programação, daqui a pouquinho o pastor Roberto, pontualmente às 16h, faltando 10 minutos, mas o pastor chega daqui a pouco para ficar com você.
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2: 3,53.

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3: 3h54.
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3: 3h57.

Eita glória! Boa tarde, povo abençoado! A paz do Senhor Jesus! Estamos por aqui mais uma vez, nessa tarde de quarta-feira, para fazer mais um programa, O Mensageiro. Programa esse que tem aquela responsabilidade de trazer uma palavra abençoada para o seu coração. Você que está nos ouvindo, fique até o final, porque Deus tem uma palavra para você. Nós sempre começamos o programa Mensageiro na presença do Pai, do Filho e do Espírito Santo de Deus. Nós vamos estar orando para que Deus possa continuar nos abençoando e falando conosco através da sua palavra. Oramos em nome de Jesus. Eita glória, dá um tempinho, peraí. Eita, Jesus é bom. Glórias a Deus. Vamos lá, vamos orar agora para a honra e glória do nosso Deus. Agora sim, vamos orar. Oramos. Senhor meu Deus, Pai amado, Todo-Poderoso, nesse momento, Senhor, iniciamos mais um programa, O Mensageiro. Programa esse que tem aquela responsabilidade de trazer uma palavra para o coração de cada ouvinte. Que nesta tarde, Senhor, o Senhor possa estar falando com o seu povo. Que o Senhor possa estar abrindo portas de emprego. Que o Senhor possa estar curando, libertando. Que o Senhor possa estar abençoando os teus servos. Para que não falte mantimento. Para que não falte a tua presença na vida de cada um. Nesse momento, Pai, eu oro rogando, pedindo, suplicando a tua misericórdia, que o Senhor possa interceder, Senhor Jesus, pelos teus filhos amados, que o Senhor possa perdoar os teus filhos amados. Assim eu oro e agradeço em nome de Jesus. Amém? Eita glória! Começamos agora o programa Mensageiro e vamos estar ouvindo um louvor para que nós possamos se alegrar aí na presença de Deus. Receba em nome de Jesus.

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2: É isso aí, povo abençoado, tá os nossos patrocinadores. Vamos ouvir mais um louvor com Elias Silva, é pra você, ouvinte.

0: Glória, Jesus é bom o tempo todo. Oh, glória! Cadê você que está ouvindo o programa O Mensageiro? Eu quero mandar um alô para você aqui da Rádio Cultura M820. Quero mandar um abraço para meu amigo, meu irmão de coração, Presbítero Gilberto, aí do Bonito, é conhecido como Presbítero Beto. Aquele abraço, Beto. Você sabe que você mora no meu coração, você e sua família. Dá um abraço aí do Cicleide, a diaconisa do Cicleide. Dá um abraço aí na minha cabritinha. E é isso aí, estamos por cá. Povo abençoado, eu quero, nesse momento, parabenizar você que completa mais um ano de vida. Você que está aniversariando hoje, eu quero lhe desejar toda sorte de bênção do Senhor Jesus, que derrame sobre a sua vida, sobre a sua casa, sobre o seu ministério, que venha paz, saúde, prosperidade, bênçãos sobre você nesse dia especial. Para não ficar só nas minhas palavras, eu quero cantar os parabéns para você.
1: Parabéns, parabéns, parabéns para você.
0: Eita, parabéns para você. É isso aí. Vamos ouvir mais um louvor. Hoje nós vamos ouvir alguns louvores, daqui a pouco vou estar entrando na palavra de Deus. Hoje eu só tenho uma hora de programa, já é, vou dar a hora certa aqui para você, ouvinte do programa.
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0: 16 horas e 20 minutos. Eu posso tocar um louvor aí até as 16h40. Depois vou estar entrando com uma palavra abençoada para o seu coração. Vamos de o saudoso Lázaro.
2: Quando eu fazia parte da banda Olodum,
0: oh, glória,
2: eu cantava uma música que diz assim: Oh Lord,

0: glória a Deus.
1: Eita glória, eu sou de Jesus. Tem um recadinho aqui, deixa eu ver se esse recado é meu.
2: Boa tarde, pastor. Aqui quem fala é Leliana da Vaz dos Bois. Eu quero que o senhor passe aí para mim uma música de louvor, o meu barquinho. Ofereço para todos os ouvintes que estiver ligadinho no seu programa. Então me ofereço para minha amiga Cineide, que mora aí no Belarmino Neri, Niltinga. Uma ótima final de tarde para todos nós. Que Deus nos abençoe.
1: Glórias a Deus. É benção, nossa irmã aí. Deixa.
2: Boa tarde, pastor. Aqui quem fala é Leiliane da Vaz dos Bois.
1: Nossa irmã Leiliane aí da Vaz dos Bois nos pede um louvor aí abençoado. E nós vamos tocar esse louvor em nome de Jesus. Para todos vocês que estão ligadinho no programa Mensageiro aí da Vaz dos Bois, na pessoa da nossa irmã que pede esse louvor, nós vamos tocar agora em nome de Jesus. É para vocês aí da Vaz dos Bois, receba!

0: Agora, com muito carinho, quero chamar para cantar comigo essa linda canção o meu irmão Moisés Cleiton.
1: É um prazer para mim

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Eita glória! Se Jesus estiver no seu barquinho, se alegre nessa tarde, porque se ele estiver no seu barquinho, ele está no controle da tempestade, ele está no controle do mar, ele está no controle da sua vida. Eita, que tarde abençoada, a presença de Deus, ela é real. Deus tem uma palavra para você daqui a pouco. Eu quero passar mais um louvor. Nesse louvor, eu vou estar oferecendo para a professora Nélia, para meu amigo Antônio Berreba e para o pastor Axto, aquele abraço, pastor Axto. É para vocês esse louvor em nome de Jesus.

0: fazia parte da banda Olodum.
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0: É isso aí, povo abençoado. Acabamos de ouvir o cantor Paulo André. Que Deus continue abençoando. Tivemos aqui um ano abençoado e trouxemos Paulo André e foi uma benção. Vamos falar um pouquinho da palavra de Deus nessa tarde. Vou aqui dar a hora certa para que você saiba que hora é agora. Talvez esteja na hora de você tomar um remedinho. Eu não sei, né? Mas vamos lá.
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0: 16 horas e 45 minutos. É isso aí. Eu tenho 15 minutos para falar da palavra de Deus nessa tarde. Vamos lá. Eu estou abrindo a minha Bíblia aqui no livro de Lucas. Lucas, doutor Lucas. 23, capítulo 23, versículo 44 ao 46, que vai dizer assim: e era já quase a hora sexta, e houve trevas em toda a terra, até a hora nona, escurecendo-se o sol, e rasgou-se ao meio o véu do templo. E clamando Jesus com grande voz, disse: Pai, nas tuas mãos entrego o meu espírito. E havendo dito isto, expirou. Olha que palavra abençoada o Senhor colocou no meu coração. Eu quero dizer para o amado ouvinte nessa tarde que no Calvário não vemos apenas um homem morrer ou morrendo, mas o Filho de Deus cumprindo a vontade do Pai. A palavra vai dizer que o céu escureceu e o véu se rasgou, e Jesus entrega sua vida. A cruz não foi acidente. A cruz foi plano eterno de salvação para mim e para você. Preste atenção na palavra do Senhor, porque Ele quer falar contigo através da sua palavra. A pregação, meus amados, ela é uma bênção quando nós tomamos posse daquilo que nos cabe. Então fique ligado, porque o livro de Lucas, capítulo 23, do versículo 44 ao 46, nós vamos aprendermos que na cruz Jesus revela a gravidade do pecado que existia. Abre o caminho para Deus e nos ensina a confiar plenamente no Pai Eterno. Então se ligue, porque essa palavra é para você nessa tarde. As trevas mostram o peso do pecado que existia. Quando Jesus está na cruz, as trevas revelam que o pecado não é pequeno diante do Deus Todo-Poderoso. As trevas, diz a palavra, cobria a terra. O texto diz que havia trevas da hora sexta até a hora nona. Não era apenas um fenômeno natural, não, nunca foi. Era um sinal espiritual. Os santos estavam carregando o pecado. Nunca trate o pecado com brincadeira, meu amado. Minha amada, nunca brinque com o pecado. O pecado que parece leve para o homem foi pesado sobre Jesus Cristo. Ele carregou esse fardo que não era dele. Como uma dívida escondida que nós temos, que um dia chega a cobrança, o pecado também exige pagamento, e Cristo pagou na cruz do Calvário por mim e por você. A palavra vai dizer que o sol se escureceu. A criação parece testemunhar a dor daquele momento que Jesus estava passando. Aquele que criou todas as coisas estava sendo rejeitado pelos homens. Lá em João 1:11 vai dizer: veio para os que eram seu e os seus não o receberam. Jesus veio para o seu povo, mas o seu povo não recebeu a Jesus. Como é que está o seu coração hoje? Como é que está a sua vida hoje? Será que se Jesus voltasse hoje, como é que seria a sua recepção para com Jesus? Será que você ia receber ele gostoso? Ou você ia fazer igual este povo do Antigo Testamento? Não receberam Jesus. E aí? Fica a interrogação. Eu só te digo uma coisa nessa tarde: rejeitar Jesus é escolher as trevas para si mesmo. Porque onde Cristo é rejeitado, a luz é apagada. Não tem luz, é trevas. A cruz, ela revela a seriedade da justiça de Deus para conosco. Deus não ignorou o pecado, ele julgou em Cristo. Lá em Isaías 55:5 vai dizer: mas ele foi ferido pelas nossas transgressões. Então o pecado Deus não ignorou, a conta chegou, nós tínhamos que pagar essa conta. Mas Jesus viu que nós não tínhamos condições de pagar a conta. E aí onde entra o capítulo 53 de Isaías e o versículo 5: mas ele foi ferido pelas nossas transgressões. Jesus foi ferido por mim e por você, por levar os nossos pecados, porque Jesus não devia, Jesus não tinha pecado, mas ele veio para cumprir o seu propósito. Eu quero que nessa tarde você venha refletir essa palavra e olhe para a cruz e abandone aquilo que Cristo morreu para perdoar você nessa tarde. Cristo morreu pelos seus pecados. Abandone o seu pecado. A cruz mostra que Deus ama o pecador, mas não faz acordo com o pecado. Abandone o pecado enquanto há tempo, porque o Deus que nós servimos, ele te ama, mas ele abomina o pecado que existe em cada um de nós. A palavra também vai dizer que o véu rasgado mostra o caminho aberto. Olha que coisa maravilhosa. Quando o véu se rasga, Deus mostrou que o acesso à sua presença agora está aberta por Cristo. É por Cristo. Não tem outro caminho a não ser a Cristo. O véu separava o homem da presença de Deus. Sim, sim. No templo, o véu separava o lugar santo do santo dos santos. Ele lembrava que o pecado cria distância entre Deus e o homem. Qual é o pecado nessa tarde que tem te distanciado de Deus nessa tarde? É momento de refletir, é momento de pedir perdão, É momento de se reconciliar com esse Deus maravilhoso. Porque a religião sem Cristo não remove a separação de jeito nenhum. O homem não abre o caminho para Deus. Deus abriu o caminho em Cristo para mim e para você. É no nome de Jesus. Não tem Pedro, não tem Maria, não tem João, não tem Sansão. É só no nome de Jesus. É só através de Jesus que eu e você tem acesso ao Deus Todo-Poderoso, ao Deus Pai. O véu foi rasgado ao meio, diz a palavra. Lucas mostra que o véu não foi apenas tocado, foi rasgado. Deus estava declarando: o caminho está aberto, mas em nome de Jesus. É no nome de Jesus. Não tem outro nome que abra o caminho para Deus a não ser o nome de Jesus Cristo de Nazaré. Hebreus 10, 19 ao 20 vai falar do novo e vivo caminho pelo sangue de Jesus. Aproxime-se de Deus com fé, não com medo. O sangue de Jesus abriu a porta que o pecado havia fechado. Só o sangue de Jesus tem esse poder de abrir a porta. Ele nos comprou com preço de sangue. O preço foi caro para abrir essa porta para mim e para você hoje poder falar com Deus Todo-Poderoso. Cristo é o acesso ao Pai, não tem outro acesso. O mundo inventa aí vários acessos, que não sei quem, papapá, mas não existe. Só existe um acesso ao Pai, que é pelo Filho. A palavra vai dizer em qualquer Bíblia, a Bíblia do crente, a Bíblia do católico, a Bíblia de qualquer Bíblia, ela vai dizer que ninguém vai ao Pai a não ser por Cristo, por Jesus. João 14, ainda vou dar o capítulo e o versículo. João 14, 6 vai dizer: eu sou o caminho e a verdade e a vida, disse Jesus. Não confie em méritos, em obras ou aparência espiritual. Confie em Cristo para se achegar perto de Deus. Quem entra por Cristo encontra o Pai de braços abertos. Se você estiver entrando na palavra, crendo em Cristo, você vai encontrar o Pai de braços abertos para lhe receber e fazer aquilo que é te apraz. Entrega de Jesus mostra confiança total no Pai, meus amados. A entrega de Jesus na cruz. As últimas palavras de Jesus revelam que a verdadeira fé entrega tudo nas mãos do Pai. Jesus clamou com grande voz: mesmo no morto, mesmo na morte, Jesus não foi vencido como vítima indefesa. Ele se entregou sua vida conscientemente para nos livrar do nosso pecado. Lá em João 10, 18 vai dizer: ninguém mata ou tira de mim, mas eu de mim mesmo a dor. Jesus não morreu derrotado, morreu obediente. A cruz não foi o fim da separação ou da esperança, foi o começo da redenção de Cristo. Jesus disse: Pai, mesmo em sofrimento. Ele se dirige a Deus como pai. A dor não destruiu sua confiança. Eu não sei qual o momento que você está vivendo, mas não deixe essa dor destruir a sua confiança no Pai, porque no momento certo Ele vai agir, no momento certo Ele vai derramar suas bênçãos sobre você que está me ouvindo. Há momentos em que não entendemos o caminho, mas ainda podemos confiar no Deus Pai Todo-Poderoso. É a mesma coisa de uma criança que dorme nos braços do pai, não entendendo a estrada, mas confia em quem a carrega no colo. Assim é Deus comigo, assim é Deus com você. A fé verdadeira chama Deus de pai até no vale da morte. Não sei qual é a luta que você está enfrentando, mas continue chamando Deus de pai. Ele não perdeu o controle. Ele entregou sua vida e foi ofertada na cruz do Calvário. Finalizando aqui, Lucas 23, do 44 ao 46, anuncia o coração do Evangelho. Cristo morreu pelos pecadores. As trevas nos mostrou o pecado. O véu rasgado mostra o acesso. A entrega de Jesus mostra sua obediência perfeita. Na cruz, Jesus tomou o lugar que era nosso, sofreu a condenação que merecíamos e abriu o caminho para sermos reconciliados com Deus Todo-Poderoso. Diante desse texto, meus queridos, a pergunta é simples: onde está a sua vida hoje? Nas mãos, nas suas próprias mãos, ou nas mãos do Pai Todo-Poderoso? Jesus entregou o Espírito ao Pai para que nos pudéssemos entregar a vida a Ele hoje. Abandone o pecado, aproxime-se de Deus por Cristo e descanse nas mãos daquele que salvou você na cruz do Calvário. Está aí a palavra de Deus, já estou finalizando.
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0: São 17 horas e 3 minutos. Fica com Deus, a paz do Senhor Jesus e até domingo, se Deus quiser. Às 8 pela manhã estarei aqui com vocês em nome de Jesus. A paz do Senhor, e eu termino mais um programa, O Mensageiro, em nome de Jesus.

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0: Hudson.
1: Edson Hudson. Segura, amigos.
0: Pronto. Fala, Edson.
2: Já teve amor de ping-pong na sua vida?
0: Eu já vou contar a minha história pra você. Esse amor de ping-pong

0: Hollywood.
1: Oi. Oi.
0: Aconteceu a mesma história comigo.
1: Ah, você tá brincando?
0: Eu não
2: acredito. Aí, amigo.
0: Que mulher maravilhosa.
1: Você é a gente, bicho?
0: É? Você é bonita mesmo?

0: É gostoso a música de pão, hein, Deus é bom.
1: Ave Maria, cheia de graça, o Senhor é convosco. Bendita sois vós entre as mulheres. Bendito é o fruto do vosso ventre, Jesus. Santa Maria, Mãe de Deus, rogai por nós, pecadores, agora e na hora de nossa morte. Amém. E que desça sobre você, sobre o nosso Brasil, sobre nossas famílias, a bênção do Deus Todo-Poderoso, Pai, o Filho e o Espírito Santo.